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11: Tá na Gazeta, tá legal. 8:04. Ótima noite. Max William por aqui pra te fazer companhia até a meia-noite, até às 10 da noite, o Special Night no ar. E às 10 tem o nosso Gazeta Romance, quarta-feira, 20 de maio de 2026. Aumenta o volume, vem comigo. Para começar, tem o Bruno Martini.

0: na Gazeta, tá legal, 8h15, pra você que tá ligado na Gazeta, ouvimos aqui no Special Night, a Bia Prazo Imperfeita, Biquíni, Carla, só música boa do jeito que você gosta, obrigado pelo carinho, pela companhia, pra você que não mandou recado, manda aí 659-9987-2045, e tá na hora agora da nossa super sequência.
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0: Bora lá curtir na super sequência o John Robert Cooker. Ele que nasceu no dia 20 de maio de 1944, no dia 22 de dezembro, e veio a óbito no dia 22 de dezembro de 2014. Foi um cantor britânico de rock influenciado pela Soul Music no início da carreira. Para você que tá ligado na Gazeta, bora curtir hoje o Johnny Cocker. E chega para cantar três músicas boas aqui na nossa super sequência, na nossa homenagem ao cantor John Robert Cocker.
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0: E para começar a super sequência tem Don't You Love Me Anymore.

0: tá na Gazeta, tá legal, 8h29, ouvimos aqui na super sequência o Joey Cocker. Três músicas boas para você ligado aqui na Gazeta, obrigado pelo carinho, pela companhia, fica à vontade, manda o seu recado, manda texto, manda áudio, qual música não pode faltar no Special Night, conta para mim e tá na hora de informação aqui no nosso Gazeta Express. E você confere comigo em mais uma edição do nosso Gazeta Express. Operação Alvará Regular fiscaliza casas noturnas de Cuiabá entre 20 de maio e 3 de junho. 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A Prefeitura de Cuiabá, por meio da Secretaria Municipal de Ordem Pública, realiza de hoje até o dia 3 de junho a Operação Alvará Regular Casas Noturnas. A ação tem como foco a fiscalização de bares, casas noturnas, eventos e estabelecimentos congêneres em diferentes regiões da capital. Durante as ações serão conferidas a regularidade de alvarás e licenças, as condições de segurança contra incêndio, os aspectos relacionados à saúde pública, o controle de ruídos, a mobilidade urbana e o cumprimento das demais exigências legais. A secretária de Ordem Pública, Juliana Palhares, afirmou que a operação busca garantir que a população possa frequentar esses espaços com tranquilidade e dentro das normas previstas na legislação. Além disso, essa operação também possui caráter educativo e orientativo, auxiliando os proprietários e responsáveis a se adequarem às exigências legais. Da redação de Thalita Rocha para o nosso Gazeta Express. 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
7: Tá na Gazeta, tá legal, 8h35, tá no ar que o nosso Tira Teima da Gazeta, bora votar. Brincadeira boa, valendo prêmio pra você que votar aqui no nosso Tira Teima da Gazeta. Tá valendo um par de ingresso para o Festival Mix com a cantora Gica, que acontece na sexta-feira no Top Fest, na Avenida Beira Rio. Bora lá então pras opções: música 1, Murilo Huff, Saudade Estranha; música 2, Jota Quest, Acenda o Farol com Tim Maia; e a música 3, o Thales Lessa, Que Pena, com Diego e o Victor Hugo. E aí, qual será a vencedora? 659-9987-2045, valendo o par de ingresso para o Festival Mix com a cantora Gica, que acontece na sexta-feira no Top Fest, na Avenida Beira Rio.
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0: Tá na Gazeta, tá legal. Bora lá trazer aqui o ganhador do nosso tira-tema da Gazeta, ó. É, ouvimos a música 3, né? O Thales Lessa, Que Pena. A música 2, Jota Quest, Acendo Farol. E a música 1, Murilo Rufi, Saudade Estranha. E quem tá se dando bem é o Marcelo Rosa Batista, do bairro Novo Tempo, levando aqui um par de ingresso pra curtir aí o festival Mix com a cantora Gica, que acontece na sexta-feira no Top Fest, Avenida Beira Rio. E a música vencedora, a música 3, o Thales Lessa, Que Pena, com o Diego e o Victor Hugo.
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galera, tá legal, 8h59, ouvimos aqui no nosso Special Night o Felipe e o Rodrigo Ignora ainda é tirano, agora 8h59, agora 9 pontos pra você que tá ligado aqui na Gazeta, obrigado pelo carinho, pela companhia, fica à vontade pra participar, pra mandar o seu recado, pra mandar texto, pra mandar áudio, ó, um abraço lá pro meu amigo Éder, na Quitanda Ruda, o Éder, a Bruna, o pequeno Caio, na sintonia curtindo o nosso Special Night, obrigado pelo carinho e pela companhia. 9 em ponto aqui no nosso Special Night, daqui a pouquinho a gente volta com muito mais e você segue mandando aí o seu recado, manda texto, manda áudio, WhatsApp 659-9987-2045, já já.

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0: Tá na Gazeta, tá legal, só música boa, do jeito que você gosta. Ouvimos o Nando Moreno, Chapeludo, com Rio Negro e o Sun Limões. Ainda o Cleito Romário, Não Namora, com Zé Neto e o Cristiano, Calvin Harris e o Ed Brito e o Samuel Romance Rosa. Aquele abraço do tamanho do céu pra você que tá na sintonia. Tem uma galera boa aqui na sintonia, ouvindo a Gazeta. O José Valdir tá na sintonia também, o Márcio Militão na sintonia, ouvindo a Gazeta. Obrigado pela companhia, Cláudia, o Matheus, o Fábio, o Cícero tá na sintonia também, ouvindo a Gazeta, o Robson Silva, o Matheus, o Wanderson na sintonia, o Fabrício Reis, curtindo a programação, Ailton Silva, o Emanuel tá na sintonia também, ouvindo a Gazeta, o Ricardo, a Ana Keila. Oi, Ana, ótima noite pra você, obrigado pela companhia, ouvindo o nosso Special Night também, a dentista Raikley Sampaio. Oi, Raikley, ótima noite, obrigado pelo carinho e pela companhia, curtindo o nosso Special Night. 9h29, tá na hora do nosso Gazeta Express. Tá na hora de deixar você muito bem informado aqui no nosso Gazeta Express, e você confere comigo em mais uma edição do nosso Gazeta Express. Novo bloqueio judicial automático de contas exige atenção de devedores. O Conselho Nacional de Justiça colocou em prática um projeto piloto que reformula o SISBAJUD, sistema usado pela Justiça para localizar e bloquear dinheiro de devedores em processos judiciais. A mudança permite bloqueios no mesmo dia da decisão judicial e monitoramento contínuo das contas por até um ano. Antes, instituições financeiras levavam de 1 a 2 dias úteis para cumprir ordens. Com o novo modelo, o tempo caiu para poucas horas após a decisão judicial. A fase de testes terá duração de 18 meses e vale inicialmente para 5 instituições que assinaram o acordo com o CNJ: Caixa Econômica, Banco do Brasil, Itaú Unibanco, Nubank e XP Investimentos. O objetivo é ampliar a medida gradualmente para todo o sistema financeiro. A nova versão também permite que a ordem permaneça ativa por até um ano. Assim, novos depósitos recebidos pelo devedor poderão ser retirados automaticamente até atingir o valor da dívida. A legislação continua protegendo salários, aposentadorias, pensões e parte dos valores mantidos em poupança. Da redação de Thalita Rocha para o Gazeta Express, a informação rápida e segura.
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Gazeta, tá legal, boa turma, tá na hora do nosso Segura Peão, bora curtir três modão do mão por cá. Tem o Guilherme, o Santiago, Bolo Doido, ainda Guga Cunha, Poderosa, e o VH e o Alexandre, fim de semana, Fogo de Amor e Rosas e Versos.

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Gazeta, tá legal, ouvimos três modão do bom aqui no Segura Peão, VH e o Alexandre, fim de semana ainda, Guga Cunha Poderosa e o Guilherme o Santiago, três modão do bom aqui na sua Gazeta e a gente segue com o Special Night, agora tem o Natanzinho.

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1: Tá na Gazeta, tá legal, 9h54, boa noite. Agora tem eles, Jonathan e o Adam.
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0: na Gazeta, tá legal, 10h04, vimos aqui no nosso Special Night, a turma do pagode, aquele pagodinho aqui na sua Gazeta, ouvimos ainda a Megan Trainor, Jonathan e o Adam, Maria Marçal, pura, belíssima canção, na sua noite de quarta-feira, 20 de maio de 2026, ó, já, tem o nosso Gazeta Romance, o programa mais romântico do rádio brasileiro, e o Special Night volta amanhã, a partir das 8 da noite, depois da Voz do Brasil.
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0: Tá na Gazeta, tá legal, tá no ar aqui o nosso Gazeta Romance, o programa mais romântico do rádio brasileiro. Fica à vontade para participar da forma que você quiser. O nosso WhatsApp liberado para você mandar o seu recado é o 659-9987-2045. Participe aí, aproveita, manda o seu abraço, manda o seu alô e, claro, pede a sua música também aqui no nosso Gazeta Romance. Para começar, tem o Zé Neto e o Cristiano. Música.

na Gazeta, tá legal, 10h31, ouvimos o Gazeta Romance, Ana Castela, Fronteira, ainda Flávio Venturini, Faltando um Pedaço, com Djavan, The Weeknd, passou por aqui também o Leonardo, Um Degrau na Escada, na Estrada, com o Eduardo Costa, obrigado pelo carinho, pela companhia, fica à vontade para mandar o seu recado, o WhatsApp é o 65999872045, manda texto, manda áudio, lógico que eu quero saber de você, o melhor ouvinte do mundo, qual música não pode faltar no nosso Gazeta Romance, 65999872045 é o nosso WhatsApp para você participar na rádio oficial do outono.

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3: Tá na Gazeta, tá legal? Tamo de volta com o nosso Gazeta Romance. Pra você que tá ligado aqui em 99.9, o meu muito obrigado pelo carinho, pela companhia. Fica à vontade pra mandar o seu recado. Manda texto, manda áudio. O WhatsApp é o 659-9987-2045. Fica à vontade para participar do nosso Gazeta Romance. E aí, qual música não pode faltar aqui no Gazeta Romance? O WhatsApp é o 659-9987-2045. As lágrimas por si só não doem. O que machuca de verdade é aquilo que faz elas caírem. Cada lágrima carrega um sentimento guardado, uma dor silenciosa, uma saudade, uma frustração ou até uma felicidade tão grande que transborda pelos olhos. Muitas das vezes, chorar é a forma que o coração encontra para aliviar o peso que estava preso lá na garganta. As lágrimas são o desabafo da alma. Elas não resolvem tudo, mas ajudam a aliviar, a respirar melhor e a seguir em frente. Não existe vergonha em chorar, porque sentir faz parte do nosso ser humano. Às vezes, quem parece forte também está enfrentando batalhas difíceis em silêncio. Por isso, deveríamos olhar mais para o outro com empatia, paciência e gentileza. Nem sempre conseguimos mudar os problemas de alguém, mas palavras sinceras, acolhimento e cuidado podem tomar ou tornar a dor mais leve e trazer um pouco de conforto ao coração de outras pessoas. 10h35 no Gazeta Romance, a gente segue até a meia-noite.

0: Tá na Gazeta, tá legal, 11:04, ótima noite pra você ligado aqui na Gazeta. Obrigado pelo carinho, pela companhia, só música boa do jeito que você gosta. Ouvimos aqui no nosso Gazeta Romance o Alex Warren, ainda tá M. Thiago, o Skank passou por aqui também com Sutilmente, o Henrique, o Juliano, agora 11:04. Participei, 659-9987-2045. Por aqui tem uma galera boa mandando recado, participando do nosso Gazeta Romance. O Narciso Ribeiro tá ouvindo a Gazeta no Osmar Cabral. Aquele abraço do tamanho do céu para você, tá bom, queridão? A Crislaine de Oliveira ouvindo a Gazeta no Residencial Vantuil de Freitas. A Giane Dias do Nascimento ouvindo a Gazeta no Jardim Umuarama, por lá também. O Edelson Anacleto, obrigado pela companhia aqui curtindo o nosso Gazeta Romance que segue até a meia-noite.
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0: na Gazeta, tá legal, 11h49, boa noite.
1: Com vocês, Heitor e Murilo.

na Gazeta, tá legal? 11h57, ouvimos aqui no Gazeta Romance o Charlie Brown Jr., Céu Azul, Heitor e o Murilo, ainda Marina Elali e Djavan Si. E eu tô indo nessa, a gente se fala amanhã a partir das 8 da noite e o Gazeta Romance volta amanhã a partir das 10 da noite. Daqui a pouquinho tem o Gazeta na Madrugada e às 4 da manhã tem o Manhã Sertaneja. Saideira, o som do Ahá.

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1: Essa é aquela indireta, que é mais direta, né?

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Bom dia, bom dia, bom dia, bom dia, bom dia, Chitãozinho e Chororó, colheita de milho, olha a hora agora, são 4 horas e 8 minutinhos no horário do Mato Grosso. Eu convido você, né, para mais uma edição do Manhã Sertaneja, com a graça e a misericórdia de Deus, estaremos juntinhos até às 7 horas da manhã. Temperatura em Cuiabá ainda continua amena, na marca dos 18 graus, com sensação térmica de 16, né? Ventando bastante, o tempo está limpo, tá bom? Atenção redobrada aí. Conferindo a hora, 4 horas, 8 minutinhos. Vamos começar então, Chitãozinho, Chororó, colheita do milho.

Muito bem, tá na Gazeta, tá legal, conferindo a hora agora, são 4 horas e 10, opa, 4 e 22, né, tá ficando, né, uma das goiabanas, tô besteando, seu mano. 4 e 22, bom dia, César Menotti e Fabiano, chega pra cá e faz esse poporri.

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1: Ô Renato Teixeira, canta pra nós. Conferindo a hora, 4 horas 26 minutos, horário do manhã.

Tudo bem, conferindo a hora certa, agora são pontualmente 4 horas e 29 minutos no horário do Mato Grosso. Bom dia, bom dia, bom dia, bom dia. Hoje é quinta-feira, né, gente? Quinta-feira, dia 21 de maio do ano de 2026. Pra você que tá ligado na melhor programação, é claro, Gazeta FM, obrigado pelo carinho da sua audiência, da sua companhia. Você que nos acompanha em todo o estadão do Mato Grosso e por esse mundão afora, né? Através da internet aí, o universo, né? Não tem limites, né? Internet é sem fronteira. Então, bom dia, bom dia, bom dia, bom dia, bom dia. 21 de maio é o 141º dia do ano, nesse ano que não é bissexto. Portanto, faltam 224 dias para acabar o ano. Beleza? Dentre os aniversariantes de hoje, quem nós temos aqui? Vamos ver. Vamos pro intervalo? Vamos pro intervalo. Parabéns a você, querido ouvinte, que está fazendo aniversário hoje, viu? 65-9987-2045, a capital do estado do Mato Grosso amanheceu fria, baixa temperatura aí, pelos padrões, né? 18 graus é considerável, né? Bom, calor desse 40 graus, 18, tá frio pra caramba, né? Mas tá bom. 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
0: 18 graus.
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0: 4:36. Aô, Gilberto Mapena. Uma música dolorida, homem, essa aqui, ó.
1: Nossa!
0: É? Pranto do Adeus, Gilberto e Gilmar. Bom dia, bom dia, bom dia!

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2: Bom dia. Conferindo a hora agora, são 4 horas e 39 minutos. Temperatura na marca dos 18 graus. Eu não sei na sua região, mas tava vindo gafanhoto virado setelo, né? 2024 deu uma infestação de gafanhoto aqui na Baixada Cuiabana. E agora esse ano de 2025 eles voltaram forte de novo. Aí esse frio, o que que faz? Com esse friozinho, a gafanhotaiada dá com os beiços no arame, né? Morre, né, cara? Vinha gelada aí com frio. Gafanhoto pula com água. Você vê? Deus bom, né? É, não, pula mesmo. Gafanhoto não aguenta. Quem que tá lá em Araraquara falando aqui? Deixa eu ver aqui. Bom dia, Arizona. Ô, japonês, é? É o japonês. Bom dia, xerife. Araraquara marcando 14 graus. Estamos a um dia sem banho. Olha isso. Isso é igual aquelas empresas que colocam. Estamos há tantos dias sem acidente. Você tá um dia sem banho. E a última meta era de quantos dias que ficou? Fala aí. Fala pra nós aí, japonês. Fala aí. Ohayo, gozaimasu. Alguém quer descar? É o japa, né, cara? Ui, japonês. Bom dia. Alô, Guilherme Fonseca. Bom dia, Vitor Moura. Bom dia, Thiago Miranda. Thiago já tá indo pedalar, Thiago. Tá com Deus aí, né? Bom dia, Menezes. Bom dia, Aretuza. Bom dia. Deus abençoe vocês aí, tá? Alô, Mil. Mil tá dormindo cedo, acordando tarde. Ah, Mil disse que tá tratando da beleza. É, aí, ó. É isso aí, Mil. Lá da Centro-Oeste Máquinas. Cuide da sua saúde, que da vida vai ter sempre alguém cuidando. Ah, tenho certeza. É normal, né? É normal. Deus deu a vida pra cada um cuidar da sua, meu povo. Que é cuidar do outro. Ô, 4 horas e 41 minutos, horário do Mato Grosso, chega pra cá.

0: Muito bem, conferindo a hora, agora são 4 horas e 47 minutos. O japonês diz que está 24 horas, um dia sem tomar banho, né? Falei, ah, mas tá igual aqueles, aquelas placas da CIPA, né? Aquelas placas que eles colocam nas empresas, né? Tantos dias sem acidente, e aí coloca lá o último recorde foi tanto, né? E esse aí diz que o último recorde foi 3 dias sem banhar. Ah, não, se tiver no trecho não dá nada. Agora se tiver em casa aí, o capim azeda, né? Ah, não, a dona da coisa não vai, né? Ô, cowboy, bom dia, cowboy. Grande Alexandre Marçal, fala pra nós aí, cowboy. Como é que tá a descida da Serra de São Vicente aí? Fala pra nós. Fala aí, boiadeiro.
1: Bom dia, gurizada. Aqui, pra quem pegou pra descer sentido Cuiabá, passou o Colégio Agrícola aqui no KM 333, não sei se não me engano. Tem uma carreta deitada ali, fora da pista.
0: Pose.
1: Aqui na faixa da direita ali, ela tá bem na beirada ali, deitada ali. Bastante nevoeiro, neblina, viu? O negócio tá embaçado aqui. Aí até do Cuiabá e nada consta, meu tio. Só garoa, serração e rolo e confusão lá pra cima, você tá doido.
0: Positivo, positivo, grande Alexandre Cowboy. This is the rhythm of the night. E ele vinha curtindo uma corona lá, né? Corona era a música, né? Antes de entrar no ar. Cowboy, obrigado aí, boiadeiro. This is the rhythm of my life. Vai com Deus, entregando a salada brasileira. Bom dia, bom dia, bom dia, bom dia. Vamos produzir, minha gente. Alô, Jailson, QRA de Sete Boia. Bom dia, Sete Boia. Bom dia, Grupo dos Piratas. Alô, Pirataria. O Arizona, o Adriano, tá dizendo aqui, o QRA de Jacaré. Bom dia, muita neblina do Campo Verde até a Serra de São Vicente. Serra muito lisa, viu? Muito molhada. 16 graus no São Vicente. TKS aí, Adriano, QRA de Jacaré. Que mais, que mais, que mais? O Léo, né? O Léo do gado aqui, ó. Tem o Léo Vaqueiro, esse aqui é o Léo do gado. Léo, né? Léo gado agropecuário aqui, ó. Bom dia, manda um abraço pra nós aqui. Manda um abraço também pra minha esposa. Fica com Deus, bom trabalho. Amém, amém, amém. Você também. Alright. Vamos lá. Lá no Pox, mandando mensagem e apagando, está a Liliane, né? Ô, Liliane, Deus leu que você apagou, tá? Bom dia, Arizona. Passando para desejar um ótimo dia para todos. Aqui em Pox estava tendo uma infestação de Maria Fedida. Até para andar de moto estava horrível. Mas já acabou, graças a Deus. Ah, Maria Fedida fala que é as vaquinhas, né? No. Que o fede, né? Uns falam fede. Aquele trem é ruim, né, cara? Aquele bicho encosta na gente, para você. Ele, aquilo ali é um. Ele tem um repelente, né? Que é aquele fedozinho ali, né? Meu, agora você imagina um bichinho daquele tamanhozinho, fede, carcura um caboclo errado. Fala pra mim, você imagina um insetinho daquele pequenininho, fede, pra encardir uma beirada, você imagina um cara grande, uns par de dias sem banhar, meu. Você imagina o periférico ali, aquele que tá abafado, sem tomar sol, né? Não tem um lugar do corpo que não bate sol, que não tem homem para bater sol, o cara tem que estar dentro, né? Aquele lugar aqui onde não toma sol, não circula ar, né? O azedume que não deve

0: Que quando, né, suerte até o. É, você lembra daquele desinfetante Ajax? Tinha um amoníaco, né? Ajax. Ajax, você puxa, rapaz, tampava a tampa de Ajax, caía até os cabelos do lado de dentro do nariz. Você imagina o cara 3, 6, 3, 4 dias sem banhar. Não,
1: Nossa!
0: não aí, né, depois fica brava, fala, mulher fresca, sabe que eu cheguei sem banhar. Você aguenta a sua catinga? Bora, meu filho, vamos lavar o fiote, né? Não, aí, não aguenta não. Bom dia, bom dia, bom dia. Mulher vai lá, toma um banho, passa o creme, porque tem um cheirazinho. Mulher passa creme até pra dormir, né? E o louco, velho, deita lá escangalhado, esculhambado, bagaceira. Bagaceirismo puro, louco. Bom dia, bom dia, bom dia, 4h52.

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1: Bom dia. Conferindo a hora agora, são 4 horas e 55 minutos. 4h55, bom dia. Quem mais tá por aqui dando um ar da graça aqui, né? Ah, tem a galera aqui, ó. Maria Clara da Fazenda Mimoso. Bom dia, Maria. Deus abençoe você, sua família. Bom dia, Arizona. Mandar um bom pro pessoal do posto Amazona 12, Djalma. Ô, Djalma, um abraço aí. Na verdade, um abraço a todos da Rede Amazônia de Petróleos, né? Eu guardo essa galera aí, cara. Já dei algumas palestras aí. E o time ali, né? Parabenizar o Rony, o Júnior. Todo o time aí, né? Todo o time Rede Amazônia de Petróleos. Galera, é uma equipe muito boa. Todo mundo ali, né? O quadro da diretoria até o mais simples ali, né? Muito bom, muito bom. Passa lá, o atendimento é diferenciado. A galera trabalha com vontade mesmo, né? Ô, Michael, qual que é a boa, Michael? O Michael tem sempre informação pra nós aqui, né? É, os áudios do Michael você pode ouvir de primeira que não tem problema não, né? Vamos lá.
2: Bom dia, Arizona. Tá de jeito aí, ó. Depois que sobe a serra aí no Colégio Agrícola, mais ou menos. Tá desse modelão aí, não dá pra enxergar nada aí.
1: É, positivo, né? Positivo.
2: Ele... Por verde, mesma coisa. Tudo fechado na lebrina aí.
1: Aí, ele mandou pra nós um vídeo aqui, né, velho? Visibilidade bem reduzida mesmo, ó. Aí, ó. Obrigadão aí.
2: Você não vê nada, tá na sua frente, velho.
1: É.
2: Você tá doido.
1: A sensação que tem é que você abriu os olhos debaixo d'água e querer enxergar sem assim, aqueles óculos específicos pra mergulho, né? É mais ou menos essa pegada aí, né? Ô, Michael, brigadão aí, velho. Obrigado aí. Vai com Deus. Como é que é o negócio? Ah, mas por que você não põe meus áudios no ar? Ixi, Maria. Ô, oh, boiadeiro, eu não sei, não falou o nome dele aqui. Não falou, só tem uma interrogação aqui. Cara, é o seguinte, se for informação de estrada, eu coloco o áudio. Ponto. Mas se for informação de estrada, desde que não fale... aconteceu um acidente, quilômetro tal. Aí, beleza, dá informação, isso é informação. E você passar notícia, né? Avisa os que tá vindo, para tomar cuidado, que vai ter lentidão naquele trecho. Se houve ou não vítima fatal, tem que esperar as autoridades resolverem, né? Cada órgão, né? Tem uma autarquia ali que é independente, né? Os caras vão lá e resolvem, faz perícia, essas coisas todas aí. E a Polícia Rodoviária Federal ou a Polícia Militar, que seja o bombeiro, eles têm um departamento ali próprio para dar notícia. Tem um indivíduo lá que é responsável para isso aí, né? Você liga lá, entra em contato com a família e faz o comunicado. Alguém, né? Normalmente as pessoas antigamente deixavam ali o bilhetinho dentro da carteira, né? Em caso de acidente, liga para fulano e tal. Nós estamos aqui no rádio para dar notícia, viu? Ou interrogação, que ele não fala o nome dele aqui. Então, tem áudio que eu não coloco, porque às vezes... um minuto e meio falando, aí já é um podcast. Vai na boba, fulano, você quer aproveitar que minha mãe está com a minha situação atrasada, você quer fazer o vizinho de casa, ligo só. Não, esquece isso aí. Abandona. Você quer o quê? Um alô? Não, vamos dar um alô para você, se der tempo. Vai botar esses áudios grandes. Aí tem aqueles que... Tem aquele povo que quer militar. Como é militar? Fazer campanha política. Tem uns pela saco que é candidato, e aí ele fala, não, vou falar pro cara falar meu nome todo dia no rádio, no dia da eleição eu tô eleito. Só que não, né, João? Só que não, né? Não falo. Vai lá. Entendeu? Vira. Ah, mas vai ter um evento comida de graça. Normalmente não tem nada de graça. Esses eventos grandes com comida de graça, pode saber que tem um político por trás. O demônio engana a raça humana desde que o mundo é mundo, oferecendo o quê? Você sabe o quê? O quê? O quê?
3: Hã?
1: Boia. Comida. E assim vai continuar. E aí você vai se misturar com aquilo. E outro tipo de notícia que eu não coloco no ar é quando fala, aconteceu um acidente, fulano morreu, tem pedaço pra todo lado, e não sei o quê, e é o caminhão tal, da empresa tal, o apelido do cara é tal. Às vezes nem é ele, velho. Às vezes nem é o cara que tá ali. Uma empresa pode ter 10 mil caminhões. Se você falar que tombou Um caminhão que você falou que tombou. Hã? E tem a família do camarada lá, às vezes a mãe tem problema de pressão, o pai já tá velho, os filhos adolescentes, esposa grávida. Aí você vai lá e fala que aconteceu um acidente, dá o nome da empresa, mas não sabe qual motorista. Se tiver 10 mil, quem tá em casa vai falar, foi o meu. Porque, infelizmente, é da índole do ser humano. Às vezes a gente falta aqui, rapaz. Ou às vezes o sinal não sai nas outras emissoras. Às vezes falta não, né? Foi duas vezes só que eu tive que me ausentar aqui. Eu de férias, tem gente que acha que você tá morto. Você imagina, cara. Você imagina acontecer um acidente, você fala aí, tá? Então procuro não colocar áudio onde fala tipo do carro, essas coisas. Você tá entendendo aí, João? You understand, man? No more question? Thank you. Então, não tem mais nenhuma pergunta, vamos embora. Vou pro intervalo. Ah, ele não falou o nome, tá escrevendo aqui, vai falar o nome dele aqui. Ah, mas... depois do intervalo eu leio seu nome. 5 horas, 1 minuto, vamos faturar?

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0: Bom dia! O Dino Frank mora aí! Oh, essa música é linda! Caboclo Centenário! Bom dia!
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0: 5 horas, 7 minutos.

Conferindo a hora agora, são 5 horas e 10 minutos. Bom dia, bom dia, bom dia! John Travolta. E Olivia Newton-John, música linda, né, cara? Nossa. Música é frequência, né, cartão? As músicas que você escuta assim, ó. Ô Anderson Medeiros, ô Anderson, obrigado das palavras aí, meu amigo. Deus abençoe você também. Dizer que eu era motora. Era não, nenhuma vez motora, a vida inteira motora, né, cara? Ah, eu acho bom, hein? Se dá partida no cargueiro assim, sentir o cheiro de enxofre queimando no diesel. E o top, louco, o top é o S500, né? Moda fumaça preta e o burraio que fica no pelo do boiadeiro, né? Bom dia aí, meu irmão. Bom dia aí, tá bom? Deus abençoe aí, tá? Obrigado aí. Ô, Deibe. Deibe está indo pescar com a tia e o maridão, né? Ô, Deibe, depois de muito tempo, né? Deibe passou uma temporada lá na América do Norte, lá na pesca do salmão, né? Ela voltou de agora pra cá, falou, não, tá frio no Mato Grosso, eu vou voltar pra Mato Grosso, vou pescar lá em Cuiabá, lá que tá mais frio, tá bom. Rico. Eu falo a você, não bota a cara com o Rico não, que dá rolo, né? Não, você nunca ganha. Aí pegaram o avião lá e desembarcaram aqui essa madrugada, tô indo pescar ali, pra aproveitar o frio aí. Tão vindo lá da pesca do salmão, né? O povo aí tem especialidade de... É, trabalha aí, como é que é? Representante do caviar de biluga. Ô, o cara que colocou

0: Interrogação Arizona, meu nome é Juvelino. Ele tá dizendo aqui que ele colocou interrogação, porque sempre alguém liga pra ele e fala, quem tá falando? Ah não, quando alguém ligar pra você e perguntar quem tá falando, você fala o dono do telefone. Você quer falar com quem? O dono do telefone é eu. Tá, mas quer falar com fulano, então você ligou no nome errado. Pronto. Tá bom, velho. Bom dia, bom dia, bom dia, bom dia, bom dia, bom dia, bom dia. O Éder tem informação aqui do trecho ali. Bom dia, bom dia, bom dia, Éder. O que tá pegando aí pra banda do Campo Verde aí? Fala pra nós. O Arizona, Deus abençoe a todos nós. Manda abraço aí pro Michael QRA de Barba, da Gercade. Tá indo pra Rondonópolis.
1: Arizona, bom. A visibilidade de Campo Verde, primavera tá tão ruim, mas tão ruim que até a rádio tá oscilando. Tá dando interferência. Você tá doido, andando a 40 por hora aqui, que não tem visibilidade nenhuma na pista. E molhada, bem molhada.
0: Positivo, brigadão aí, Wesley. Então tá aí, gente, vai com a atenção redobrada aí. Deixa eu mandar um bom dia aqui pro Carlão da CAV, né? Entra no Instagram, eu sei que tá nos acompanhando aí. CAV, pronto. Brindes, CAV, brindes e cutelaria, viu? CAV, entra aí. Você quer dar um brinde pra sua empresa? Você quer perpetuar a sua marca? Eu vou falar pro seu, o Carlão tem umas mini facas ali, cara. A faca é um chaveiro. Entra no Instagram aí, CAV. CAV, comunicação visual, brindes e cutelaria. O cara ganha um chaveirinho daquele ali e vai personalizado com a tua marca, viu? Combina com o Carlão lá, não tem erro. O cara ganha um chaveirinho daquele ali primeiro, que é uma disputa tremenda, né? Você ter um daquele ali, né? Depois que... E outra, uma faquinha, coisa linda, pai. Funciona mesmo. Nunca o cara vai jogar fora. Tá sempre com a tua marca lá. Eu tava falando com ele. Eu falei, dependendo do brinde que você dá pro indivíduo aí... Eu já vi mesmo, né? Com as camisetas pelega, né? O povo faz umas camisetas pelega. Camiseta boa, né, cara? O cara faz umas camisetas pelega, serve pra abrir tampa de radiador, limpar para-brisa quando estiver chovendo. Agora, se o trem for bonito, de procedência, aí não, né, meu patrão? Aí vira show. Antigamente, né, a mãe da gente falava, a avó falava, né, a roupinha de vedeus, né?
2: Hã?
0: Roupa de vedeus é porque você vai na igreja com a melhor que você tem, uai. É, ó, vai com a melhor que você tem. O Christian Ralph canta aí na sequência, né, sapeca, folha seca com o amigo Batista. Bom dia, bom dia, bom dia, bom dia pra você que tá aí cheio de planos, né? Friozinho. Ah, querendo aumentar a população da terra, só que não, né? Mas fartou convencer a esposa, né?

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2: Bom dia, bom dia, bom dia. Deixa eu mandar um bom dia aqui pro Fábio, né, cara? Fábio Acessórios. Aí, Fábio, velho falado. Fábio, sertanejo, sertanejo de corpo e alma e coração, né? Fábio tá ali preparando pra tirar um leitinho. Ontem eu passei por lá pra comer um requeijão. Mais tarde eu vou lá pegar mais um naco daquele. Ô, Fábio, Deus abençoe você, cara, sua família, seus filhos aí, né? Bom dia pro Edivaldo. O Edivaldo é o mestre da arte do insufilme térmico, né? O Edivaldo tá lá também, faz parte do time lá. Fábio Acessórios, um abraço pro Magno. O Magno, se não tiver um trem lá, ele dá um jeito de fabricar uma peça pra cima. 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Bom dia pro Eric. Bom dia também pro Fabrício. Pra Emily, pra Dona Deusa, pras noras aí, que eu não lembro o nome delas. Mas enfim, foi mentira ali, né, cara? 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Ali a galera ali, é igual, como é que se fala? Não para, né, meu patrão? É igual cantiga de grilo, diminui, mas não acaba. Vai direto, acelerado. 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Fábio, o acessório, ele tá ali, tirando leite, né? Vai se preparar ali pra tirar o leite. A vida inteira, né, o Fábio mexeu com rodeio, com evento e por aí afora, né? Ô, Fábio, um abraço pra você aí. Sertanejo, né, cara? Todo sertanejo é sertanejo, né? Não tem boca, né? Aumenta o volume aí. É, eu vou mandar um modão aqui pra você aqui. Pra galera. Faz tempo que eu não toco essa música aqui. Ontem me pediram. É, e aí eu não, acabei que não deu tempo de tocar. Mas eu era guri novo, cara. Eu era guri novo quando eu escutava... Ah, cadê a música aqui? Hã? Ela não tá aqui, pô. Pensei que tava ela aqui. Era aí que nós já resolvemos esse negócio agora. Né? Nós já resolvemos agora isso daqui, ó. Tá aqui, ó. César e Paulinho. Mas não tá aqui. Mas então tá bom. Vou tocar essa outra aqui, daí eu toco a outra. Ô, Dona Deus, aumenta o volume aí. Aumenta o volume aí. Fabão, Fabão. A história dele e da esposa dele é muito doida, cara. Vai lá. Vai lá, boiadeiro. Bom dia, bom dia, bom dia. Fábio era professional bull rider, peão profissional em touro.

O César e Paulinho, às 5 horas e 28 minutos, no horário do Mato Grosso. Vamos encerrar esse bloco aqui com essa música aqui. Era pra mim ter tocado ela ontem, faz dia que tá pedindo. Agora sim eu achei ela aqui, ó. César e Paulinho, a flor e o feijão.

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6: Bom dia, bom dia, bom dia.

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0: Bom dia. Conferindo a hora agora, são pontualmente 5 horas 38 minutos. Alô. Deixa eu dar um pouco de alô aqui. Vamos falar aqui um pouco de alô aqui, ó. Isso. Alô, Nilson. Bom dia, Nilson. Sari. Shalom Aleichem. Bom dia, Nilson. Bom dia pra você. Bom dia pra sua esposa, Flávia. Deus abençoe a família de vocês aí. Tá bom? Bom dia pra você, estudinho. O Arizona. Bom dia. Bom dia, xerife. Deus abençoe nosso dia. Manda um alô pra minha esposa, Nidelce. Filha Nayara, genro Cristiano e os netos. Estamos aqui na fazenda, te ouvindo. E assentamento Bandeirantes, Goiás. Olha que legal, rapaz. Aparecido Adão. Olha lá, DDD 64, né? 64 aí, ó. Bom pra caramba. Obrigadão aí, né? Bom dia. Pirataria. Genival também tá mandando alô aqui. Quem que mandou aqui foi o... Bom dia, muita neblina de Campo Verde. Ah, positivo. Positivo aqui, ó. Genilvana. Deixa eu ver o que a Genilvana mandou aqui. Ah, ela tá só lendo a mensagem ali. Bom também. Roberto Bueno. Ah, guri novo, chia esse, como diz o Cuiabano. Obrigado aí, meu nobre. Manda um alô pra nós na Fazenda RBR. Carniano Nelore. Mas, ai, louco, velho. Não, mas você dá uma olhada na conformação do animal, né? Ali você vê ali, ó, o patinho. É, você consegue ver alcatra ali, picanha. Rapaz, nós gostamos de descascar um ruminante, hein? Não, falou que é pra arrancar o paletó do ruminante. Pode chamar nós, que nós gostamos mesmo. Ah, olha que trem bonito, rapaz. Meu Deus do céu. Uma gordura fina esse filme ali, ó. É realmente, né? Ali, ó. Bom. Boizão verde ali, ó. Chega a boca, virou um breque. Churrasco é bom, né? Minha sogra, ela fala assim: me dê um pedaço de costela pra que eu ponha no vão dos dentes.
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0: Hoje, Mariana, 5h41. Bom dia. Alex Kutz. Bom dia, nene. Bom dia aí, o Fabiano no Tangará da Serra. Enfriou, né, Jovem?

0: Bom dia, bom dia, bom dia, bom dia! Mandar um bom dia aqui pro meu cunhado, Roberto Tres, Azale da Comédia. Tá lá na escuta do Manhã Sertaneja. Bom dia, doutor Juarez, Vilas Boas, Arizona. Tô aqui no Paraná curtindo friozinho e o Manhã Sertaneja. O senhor tá no norte do Paraná, né, doutor Juarez? Fala aí que cidade o senhor tá no Paranazão aí. A Nilvana tá avisando aqui que a Serra de São Vicente, visibilidade zero, né? Obrigado aí, Nilvana. É chofer do cargueiro rodando pesado aí. Mulherada acelerando, lá vai aí, né? Bom dia, meu amigo Danilo Falcão na área. Alô, Danilo! Danilo era da Rodo Federal, agora tá ali na Norte Sul, né? Trabalhando aí na manutenção das rodovias aí. O Antanor Dagnoni, buongiorno tutti quanti italiani, grazie, bello. Bom dia. Alô, Lucas. Lucas lá do Maringazão, hein, né, Lucas? É, chama o Carlão lá da CAV lá, que o Carlão é bom de brique, homem. Não, se fazer negócio com ele ali, não tem pra louco, né? Carlão é fera. Carlão é gente boa, né, cara? É, não, isso aí... E ele e a esposa dele arrocham o nome mesmo. Eles trabalham, não tem tempo ruim, não. Trabalha e viaja, anda o trecho e vai, e a vida que segue. Bom dia. Quem mais tá aqui? Deixa eu ler o WhatsApp. São o povo dana com eu. Falei, igual o goiano fala. Vai, vou danar com você, senhor. Bom dia, Sidney. Nossa, o Sidney tirou uma foto aqui quando o Saci tinha duas pernas ainda, né, Sidney? Faz tempo, bem, que faz tempo que eu não tiro a barba. Acho que eu tava barbudo e tava sem barba, né? Bom dia, meu amigo. Essa foto aí faz hora, né? Faz hora mesmo. Grande Sidney. Que mais? Tá por aqui. Bom dia, Arizona. Fala aí, Tubarão. Tá falando aqui o Geraldo. Peraí, vou tentar ouvir o áudio do Geraldo. DDD 41, Cuiabano, lá em São José dos Pinhais. Que você tá fazendo aí? Deve escutar, cara. O que eu tô fazendo aqui? Lá longe.
1: Bom dia, Arizona. Cidade aqui da BZ70, saindo de Primavera, sentido Cabo Verde, Pochorel, tá? Tomar cuidado, Arizona. Tá difícil. Bom dia. Então, quinta-feira.
0: Positivo. Doutor Juarez está em Curitiba. Alô, Curitiba, vem falado. Olha a hora agora, são 5 horas e 45 minutos, horário do Mato Grosso. Olha ali. Ai, mas é louco, velho, gente. Como que pode? Chega pra cá, piazada. Vamos curtir, tu que vem lá dos carrão da pátria, espera. Vai devagar, pronto, te atire, louco velho.

0: Conferindo a hora agora, são pontualmente 5:54 no horário do Mato Grosso. 5:54. Convido você a refletir sobre a mensagem de hoje. Dizer que essas mensagens são gravadas, disponibilizadas através do Facebook Arizona Locutor Cuiabá, da fanpage Arizona Locutor, do Instagram Arizona Locutor, Xerife Arizona. Tem também no TikTok. Nós não cobramos nada por essas mensagens, mas eu vim aqui de público dizer que desde a semana passada a gente está tendo problema para compartilhar essas mensagens via WhatsApp. Então você vai no Instagram, lá você faz o download aí e baixa. Porque para mim compartilhar cada uma dessas mensagens, eles estão me pedindo um custo muito alto. E aí fica inviável compartilhar via WhatsApp, economicamente falando, até porque a gente nem pega dinheiro e nem quer dinheiro para ficar divulgando aqui. Pronto? Beleza? Você vai lá no Instagram, baixa a mensagem, tá tudo certo. Esse é o sentido, né? Falar do amor e da misericórdia de Deus. Beleza? Baixa lá no Instagram, compartilha o link. Não paga nada. Ah, mas fulano não tem o Instagram, essas redes sociais. Existe um limite, né? Uma, duas, três, quatro, cinco eu posso. Mas jogar na lista de transmissão, eles mandaram uma tabela de preços ali e não dá. Pra mim não dá, não tem condição de mandar. Manda pra 2.000 pessoas por dia. O preço que eles pedem, então fica complicado. Tá certo? Dito isso, vamos falar aqui do livro de Hebreus, capítulo 11, verso 1. O que é fé? Ora, a fé é a certeza de que vamos receber as coisas que esperamos e a prova de que existem coisas que nós não podemos ver. Foi pela fé que as pessoas do passado conseguiram a aprovação de Deus. 11, 1 e 2. E o verso 6 diz bem assim: sem fé é impossível agradar a Deus, porque quem vai a Deus precisa crer que Ele existe, e os que procuram conhecê-lo melhor. Vá ter comunhão com Deus, meu amigo. Vá ter comunhão com Deus. Não tem como. Ontem ainda falei sobre isso, terceirizar a fé. Não tem como. Você não terceiriza a sua espiritualidade, a sua comunhão com o Altíssimo. Vá buscar. Busque enquanto é tempo, o cerco está apertando e ainda nós temos a liberdade de propagar a palavra. E de graça ainda. À medida que o tempo vai passando, as coisas vão arrochando. Estar na mão de Deus, estar na presença de Deus é muito importante. Quando a gente assume um compromisso com Deus, você começa a enxergar a morte diferente. Paulo já dizia, morrer é lucro. Agora morrer na cegueira espiritual, sem saber de nada, ou pelo menos, puxa vida, ouvi e ignorei. Jesus disse: bem-aventurados aqueles que têm fome e sede, pois esses serão fartos. Mantenha comunhão com Deus todos os dias, cada dia uma luta diferente, cada dia tente abrir seu coração, rasgar o seu peito emocionalmente e dizer: Senhor, eu estou aqui, eu estou diante da sua presença, amado Deus, eu gostaria muito que o Senhor transformasse a minha vida. Fizeste de mim um ser humano melhor, mas não melhor que os outros, melhor que eu fui ontem, que eu possa reconhecer tua grandeza, tua misericórdia. Deus, Ele é bondade, Deus é misericórdia, mas Deus também é justiça. Muita gente quer viver uma vida de boa, fazendo um monte de coisa errada. Ah, mas como é que eu sei o que é certo e errado? Leia os 10 mandamentos. Ah, mas isso está na Bíblia, é? Então vamos para o Código Penal Brasileiro. Rouba alguma coisa de alguém, você vai ver o que, que acontece. Vai lá mexer com o que é dos outros para você ver o que acontece. Não, mas aí é crime, então. Onde é que tem esses valores morais? É um crime moral roubar o que é dos outros? Está nas Sagradas Escrituras. Onde é que o indivíduo que é casado não pode abandonar a família? Ah, mas isso aí é lei. Tá, lei moral? Tá aqui, ó. Leis morais, éticas e eclesiásticas. Tá nas Sagradas Escrituras? Então não adianta você ler um trecho isolado da Bíblia, um pequeno versículo, e na hora do arroxo, aí. Ó, quantas vezes eu ouço pessoas dizendo: rezei o Salmos 91, meu amigo, pode orar o Salmos 91, mas medita no que está lá. A propósito, agora são quase 6 horas da manhã. Tem uma passagem no Salmos 91 que diz que aquele que habita no esconderijo do Altíssimo, a sombra do Onipotente descansará. Você não vai temer espanto noturno. Você sabe o que significa o espanto noturno? no contexto, é a ansiedade, é a depressão, é quando você acorda de madrugada e não consegue dormir, você olha pro relógio e ouve o tic-tac do relógio digital, mil e uma coisas passam na sua cabeça, você começa a questionar de onde você veio, quem você é, por que você tá ali, e você sabia que a maioria dos suicídios acontece durante a madrugada, porque a mente do indivíduo tá vazia. Então não existe coincidência, é a palavra de Deus, mas vá ter comunhão com Deus. Agora tem uma, se você buscou, se você pediu,
1: aleluia,
0: e parece que a sua vida ainda não foi, eu gostaria que você entendesse também que o silêncio também é resposta para Deus, tá? O mundo pode não enxergar a sua dor, o seu peso, mas Deus viu, Deus viu, Deus vê, Deus sabe.

0: você estiver, os olhos do Senhor tudo vê. Amém. Aleluia.
1: Amém.
0: Que coisa linda, Jesus. Muito obrigado, Senhor.
1: Muito obrigado, Deus. Muito obrigado. E eu vou te dizer uma. Deus tem a capacidade de reverter o cativeiro. O dia que você vencer, as pessoas que mais duvidaram de você são as primeiras, serão as primeiras, ou já foram, né? Chega perto e diz assim, mas como é que você conseguiu? Você fala, foi Deus. Ah, fala a verdade. Cara, você está falando que Deus te abençoou. Ter dinheiro nunca foi pecado. Deus é o dono do ouro e da prata. O pecado é ser avarento. Ah, mas o amor do dinheiro é a raiz de todo mal. Não. Ah, como é que é? Mas o dinheiro é a raiz de todos os males. Não, o dinheiro não é a raiz de todos os males. A Bíblia diz o amor ao dinheiro. O amor ao dinheiro é a raiz de todos os males. Tem gente que nunca vai ter nada porque é avarento. Tem um demônio chamado avareza. Tem outro demônio chamado Lúcifer, que é o do orgulho. E quando quer, é para pisar nos outros. E tem uma passagem do livro de Provérbios, onde eu estava conversando com um ouvinte, o Fábio, né? Diz assim, ó, como é que se fala? A soberba precede a queda. Todo arrogante, vez por outro, volta lá, velho. É mapa no zero. Sem fé, é impossível agradar a Deus. Meu. Nunca esqueça disso. Tem que crer e viver. E o dia que você falar, foi Deus, os carniços, primeiro que te rodear ali, lágrima de graça, fala a verdade. Fala a verdade. Você está falando a verdade, não quer acreditar. Mas eu oro. Ora não, você pede. Ele que liga para Deus, manda um monte de pepino. Só lembra de Deus quando está apurado. Só nessa hora.
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Bom dia, bom dia, bom dia. Mandar um bom dia pro Zé Gotinha, né, rapaz? Ô, Zé Gotinha, faz tempo, cara. Mais tempo que eu não vejo o Zé Gotinha. Ô, meu amigo, um abraço pra você aí, Zé. Deus te abençoe aí, velho. Show, show, show, show. Grande abraço aí ao Zé Gotinha. Ei, Zé Gotinha, velho, falado. Sempre ligado aí no Manhã Sertaneja, né? Um abraço aí, Zé Gotinha. Zé Gotinha agora virou Pardal, né, Gordão? Pardal porque tá dentro da cidade aí. Cambia, é, tá só perambulando por aqui mesmo. Um abraço aí a toda a moçada, parabéns aos aniversariantes do dia de hoje aí. Bom dia, bom dia, bom dia. A Andressa tá lá no Tira Sentido mandando um bom dia. O Arizona, bom dia. Manda um alô aí pra nós aqui no Tira Sentido. Manda um bom dia pro Mil também. Mil deve estar tirando o sono da beleza, não acordou ainda. Ô Mil, bom dia, bom dia, bom dia. O Mil também é introspectivo esses dias. Olha, Centro-Oeste Máquinas, bom dia, Chico Total. Alô, Chico! Grande Chico, né, cara? O grande ser humano, né, pai? Bom dia, Arizona. Friozinho que tá aqui, né? Tá mesmo, meu camarada. Grande Chico, cara. Chico é o caboclo arrumado, né, cara? Vai. Falar nisso, deixa eu mandar um bom dia aqui pro professor Puara em Barra do Bug. Ele falou, ó, já que tá difícil tomar banho, vamos tomar café.

Bom dia, Cigana! Bom dia, bom dia, bom dia, Claudinha! Luciana, bom dia, bom dia! Bom dia pra você que tá ligado no Manhã Sertaneja! Chega pra cá cantar pra nós! Guilherme Santiago! Na sequência, Amado Batista!

0: Bom dia, bom dia, bom dia, bom dia pra você que amanheceu com saudade de ex.
1: Nossa!
0: E já é o Janho agindo, né? Volta a falar. O próprio Jesus disse, amo o próximo, não o ex. Amo o próximo, o ex não. Larga pra lá, yes.
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2: Deixa eu mandar um bom dia aqui pro Cabeção, né? Aô, Cabeção, bom dia, bom dia, bom dia. Todo o time lá da Alta Elétrica 10. Alta Elétrica 10 tá ali no posto, no pátio do posto Aldo, né? 2 mil metros quadrados ali. 20 mil metros, na verdade, né? 2 hectares, cara. 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Cabeção. Bom dia a todo o time aí, né? Todo o time aí, rapaziada, tá ligadinho aí com a gente. No Manhã Sertanejo, né? É, aqui tem a parte elétrica, né? O diagnóstico, reparo do módulo, remap se precisar, manutenção do sistema de arla, limpeza do catalisador, troca da cerâmica. Só chegar aqui, Tubarão. Meu caminhão tá perdendo.

uma potência aí, né, cara? Tá fraco, a sujeira, né, cara? Tem que arrumar, limpar o reservatório do ar, né? Ou então, você quer dar um up a mais aí? Faz um remap aqui no diagnóstico do módulo, aqui, tá bom? É o diagnóstico do módulo, dá uma remapeada, né? Sem contar que tem alinhamento e balanceamento aí do cargueiro vazio ou carregado. Grande Cabeção, um abraço, Cabeção. Um abraço aí, Elétrica 10, rapaziada, ligadinho no Manhã Sertaneja. Bom dia, Menezes, bom dia, Aretuza, Deus abençoe vocês. Bom dia, bom dia, bom dia, bom dia, moçada que tá ligada aqui, ó. Alô, Túlio! Bom dia, Elvis! Mas, alô, louco, velho! Alô, Marcelinho, Marcelinho Motos, no olho d'água, acelera, acelera, Marcelinho!

mandar um bom dia aqui para Samara. Eu conheço duas Samara. A primeira Samara é a esposa do Marcão, né? Marcão Pé de Boi da Miratu Transporte. Alô, Marcão! Ô, Marcão, um abraço para você, cara, para sua esposa. A Samara, né? A família inteira aí. E a outra Samara é minha cunhada, a irmã da minha esposa. Sami, Samara. Gente boa, todas as duas. Gente finíssima. Minha cunhada é diferenciada. Oh, bom dia, Fernandão. Alô, Fernando. Bom dia, Fernando. Onde que esse Fernando tava? Meu Deus. Ontem ele mandou uma mensagem, era 2h30 da tarde. Eu não vi, Fernando. FS Customs MT. O Fernando, ele é campeão mundial de som aí, de carreta, né? Que som, paredão.

0: Dá um Instagram aí, FS Customs, MT. Você vai estar aí nas mãos do melhor, né? Do maestro, do maestro. Bom dia, bom dia, bom dia, bom dia. Dona Samara levou até um susto aqui, né? Eu tive a grata satisfação de conhecer o Marcão desde a época, né? Ele é filho do seu Valdemar. Valdemar, caminhões, finado Valdemar, né? E na época eu trabalhava na antena, na época na antena FM. Faz hora, hein? Ô, Marcão, vocês estão casados há quantos anos, sua esposa? Faz uma data boa. Ô, João Vitor Forrest, tu que não conhece o linguajar campeiro, mas que barbaridade, o gaúcho fala desse tipo, ó.
1: Bom dia, pessoal, tudo bom?
0: Cara, tá, esse aqui não, eu vou largar esse aqui falar, só pra tudo ver que, né,
1: olha lá. Não sei se alguém de vocês sabe quem tem um porco aí pra vender. Até comprei um semana passada, nos coxinhaque lá, mas o rapaz tratava só com cana. Daí fomos fazer torresmo, deu duas latas melado.
0: Mas alô, como é que já agora? Fale aí, João Vitor!
2: Rapaz, o povo fala em neblina, em cerração, né? Neblina. Peguei uma vez aí meu pai lá chegando em Cueporã. Saímos de maravilha, tomando um mate. Encerração, encerração. Enxergava um parmo na frente assim. Foi alcançar a cuia pro pai dirigindo. Não achei o pai dentro da cabina mais, ó.
0: Louco, não.
2: Tá todo de porvadeiro dentro da cabina, encerração e neblina. Eu falei, mas que diabo, cadê meu pai? Eu grito e grito, respondi lá no outro canto. Lá parecia que nós estávamos 300 quilômetros de longe um do outro. Aí deu um lançantão assim, que subiu, que destapou assim pra cima, na hora da coxia. Hã? Aí enxerguei o pai de novo, fiquei mais tranquilo.
0: Aí sim.
2: Mas bota de tristeza, rapaz. Ruim de trabalhar naquele tempo lá.
0: Ah, que barbaridade! É bem desse tipo, é bem desse tipo.
3: Aí,
0: é desse
3: quando guri, tipo. Ouvi, arrepiei e chorei. Ouvi esta música, que hoje...
0: Tá no gaúcho,
3: meu! Canta comigo. Sertaneja, buena barbaridade.
0: Não que tu fez isso.
3: Brasil.

mandar um abraço aqui, o Marcão Pé de Boi tá dizendo aqui, ó, 34 anos casado com a dona Samara, né? 34 anos casado. Falou, rapaz, 34 anos, palavras dele aqui, ó, sem nunca dormir brigado. É, a Sagradas Escrituras no livro de Efésios. Éfeso era uma cidade portuária, e Paulo, quando passou por lá, que os novos cristãos, as pessoas começaram a se converter ao cristianismo, né? Eles eram adoradores de Diana, era uma terra de gente pagã naquele lugar lá. E aí ele disse, irai-vos, mas não pequeis. Ou seja, não tem problema você passar raiva. Tem problema você perder a paciência. O negócio é o que você vai fazer quando perder a paciência. Não deixe que o sol se ponha por sobre sua ira. A Bíblia diz para o homem, não, presta atenção, não repudiar a esposa. O que, que é isso? Não é para você dormir com a cara amarrada não, viu, filho? Você vai acertar as contas com Deus. E a senhora também, viu, dona? Não, o trem deu errado, vocês vão lá e conversam. Que dormir com a cara amarrada aí, quem vai dormir com vocês é Satanás, tá certo? Bem desse tipo. O problema não é perder a paciência. O problema é o que se faz quando perde a paciência. Irai-vos, mas não pequeis. Aí hoje a psicanálise fala que observa não é a ação, é a reação. Jesus já tinha dito, Paulo já tinha dito. Tá na Bíblia, pô.

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0: realizada em Amsterdã, em 1928, foi decidido que o torneio reuniria as melhores equipes do mundo a cada 4 anos e vários países europeus reivindicaram o direito de organizar a Copa do Mundo, mas perderam a disputa para a principal força do futebol mundial daquela época. Da Europa, só participaram Romênia, Bélgica, França e Iugoslávia. As outras desistiram por pura inveja ou para evitar a viagem de até 2 meses de navio até a América do Sul. O Uruguai acabou confirmando o favoritismo e sagrou-se campeão.
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1: 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Bom dia, Sofia. Sofia é filha do Rubens, né? Bom dia, Rubens. Bom dia, o time Beira Rio Materiais para Construção. Grande abraço aí. A galera do Pedra 90 aí, né? A moçada do Pedra 90 aí. Tá na escuta do Manhã Sertanejo, inaugurou mais uma loja aí, Beira Rio, meu patrão. Um abraço a todo o time Beira Rio. Bom dia, bom dia, bom dia, Anderson. Bom dia, Rodrigo. Bom dia aí. Aô, moçada!

Aproveitar o ensejo aqui e mandar um bom dia aqui pra galera lá, ó. Você que é mecânico, você que é eletricista, né? Da linha pesada aí, a Alta Elétrica 10 tá contratando eletricista com experiência, viu? Alta Elétrica 10, linha pesada aqui, anexo ao posto Mangueira. Anexo ao posto Aldo Mangueira, viu? 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Ô André, um abraço aí, cabeção, todo o time aí. Deixa eu mandar um bom dia aqui também pro Rodrigo Santos, né? Ao Rodrigo Santos, diretor comercial e operações do Grupo Beira Rio, né? É, o pessoal do Beira Rio aí, mais atrás pra construção. E o Rubens, né? O Rubens com a Sofia, filhona, ele tá sempre levando ela pra essa hora da manhã. O Rubens é gerente operacional de marketing e expansão da Beira Rio, né? Obrigado aí do carinho da audiência, a todo o time Beira Rio, representantes comerciais e, é claro, os clientes que sempre passam por aí. Bom dia a você que está fazendo aniversário hoje, o Arizona. Sou Renata de Sinop, adoro ouvir a rádio de vocês aí. Obrigado, Renata. Um abraço ao Reinaldo Militão. Militation. Bom dia, Edivânia Souza. Bom dia, Arizona. Tudo bem com você? Sou Edivânia Tangará da Serra. Meu pai é seu fã. Seu José, um abraço. Abraça a galera, se não dá tempo de dar as mensagens de todo mundo. Fazer igual o Goiano, não dana com nós, não. Não dá tempo. Acabando, né? Oremos. Querido Deus, amantíssimo Pai, que nas alturas dos céus habita, santo és tu, ó Senhor, Criador dos céus e da terra. Altíssimo, diante da sua presença, abrimos o nosso coração e apresentamos a nossa vida, Deus. O Senhor verdadeiramente possa nos dar a capacidade de compreender a tua palavra. Nos dê o discernimento, ó Deus, daquilo que lemos e buscamos. Confortar a cada coração aflito que verdadeiramente implora nesse instante, Deus, por sua presença. Que teu Santo Espírito possa consolar a cada um de nós. Esteja na vida e no sonho de cada ouvinte, de cada colega de trabalho. Aceite a oração, na nossa oração nesta manhã, é o que te pedimos, te agradecemos, te louvamos, te bendizemos, em nome de Jesus. Amém, amém e amém. Lembre-se que o homem não pode ir tão longe que Deus não possa alcançá-lo. O cair é do homem, mas o levantar é de Deus. E eu vou me despedindo na esperança de que este mesmo Deus me trará de volta amanhã, a partir das 4 horas, com mais uma edição do Manhã Sertanejo. Olha, essas crianças, enfriou, você saiu rumo à brusa. Tá frio, chama!

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1: Gazeta 79, bom dia.
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Bom dia, bom dia, bom dia, os amigos e amigas da Gazeta. Amanhã de quinta-feira pré-sexta, cara do gol, vem comigo. Mais um dia frio, né, pra maioria. Faz 18 graus neste momento, hoje 21 de maio de 2026, Sonaldinho Ferreira. O prazer é todo meu.

Matheus e Cauã na Gazeta com Lauana Prado, Admita, Irmão da Lua, Amigo das Estrelas e a nova do Zezé de Camargo já acontecendo em todo o Brasil. Eu quero sempre mais Ira com Pete Saudade, né? Zé Neto e Cristiano Cadeira Cativa lá no início, 7 horas 22 minutos. Seja bem-vindo, seja bem-vinda. Bora com esse clima agradável para alguns, frio intenso. A maioria aqui da nossa região. É quinta-feira, 21 de maio de 2016. 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

0: primeira edição de hoje do Gazeta Express. INSS libera nova rodada do 13º antecipado. Vamos conferir. 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A segunda parcela antecipada do 13º salário dos beneficiários do INSS começa a ser paga no próximo dia 25 de maio. Ao todo, mais de 35 milhões de aposentados, pensionistas e segurados de benefícios assistenciais temporários serão contemplados com os depósitos que seguem calendário escalonado conforme o número final do benefício. Os primeiros pagamentos serão destinados aos que recebem até um salário mínimo e possuem final 1 no NIS. Para esse grupo, os repasses seguem até o dia 8 de junho. Já os segurados que recebem acima do piso nacional terão um calendário diferente. Nesse caso, os pagamentos começam em 1º de junho para beneficiários com finais 1 e 6. As liberações também seguem até o dia 8 de junho. A antecipação também contempla pessoas que recebem auxílio por incapacidade temporária, auxílio acidente, salário maternidade e auxílio reclusão. Da redação de Thalita Rocha para o Gazeta Express. 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
0: 18 graus.
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10: Gazeta 734, bom dia.

Um novo dia. Tema da nossa mensagem para você. Um novo dia é um novo milagre. Uma chance de correr atrás e alcançar as metas que ainda não foram atingidas. Um novo dia é a grande oportunidade para encontrar a felicidade, sim. Vamos aproveitar todos os segundos de hoje como se o amanhã fosse só uma miragem. E vamos acreditar que hoje tudo de belo e maravilhoso pode acontecer. Vamos lutar por todos os sorrisos, os nossos e os de todo mundo. Hoje pode ser o dia mais feliz da sua vida. Hoje você pode mudar suas perspectivas acerca de mil e uma coisas. Limpe sua mente e batalhe por merecer todos os instantes que a vida lhe preparou para este dia. Sim, para hoje. Aproveite o seu novo dia.

0: fazer o quê?
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2: Para a Gazeta tá legal. Bom dia, é a nova do Tiaguinho, hein? Aquele pagodinho diferente, pensamentos intrusivos. Também Alone com Hot. 7 horas 43 minutos agora. Muito obrigado pela sintonia, carinho de todos nesta manhã, né? 18 graus. Tá bom assim? A nossa amiga Sueli Paixão acho que não tá curtindo muito esses 18 graus, não. Bom dia, Sueli.
3: Bom dia, Naldinho. Bom dia. Naldinho, que frio. Aqui mesmo, Macabral, tá 18 graus.
2: Aí, ó. 18 graus.
3: Sueli Paixão do bairro Francisco Lourinho Borba. Região de Osmar Cabral. É, Naldinho, manda um lambadão para esquentar nosso friozinho aí, tá bom? Um lambadão bem animado mesmo, aquela do estilo pop som, qualquer uma delas, tá bom, Naldinho?
2: Abraço,
3: tchau, Naldinho.
2: Sueli Paixão.
3: Tá na gaveta, tá legal.
2: É, tá querendo que o frio, ó, dê adeus, vai até domingo, hein, Sueli? Celso Marcos, bairro Cristo Rei, VG, bom dia.
4: Bom dia, bom dia, bom dia, meu nobre amigo Naldinho Ferreto. Naldinho, uma excelente e abençoada quinta-feira, mano velho, pra você e para todos os ouvintes da
2: também,
4: Gazeta.
2: Meu amigo.
4: Naldinho, manda um alô aqui para nós aqui na pista de moto aqui, estamos todos nós sintonizados aqui da Cristo Rei. Tá o instrutor Odilei, Bob, instrutor Bob, instrutor Ronei, a instrutora Luciana, todos nós aqui
2: bom
4: na
2: trabalho.
4: Gazeta, porque tá na Gazeta,
2: tá
4: Naldinho,
2: legal.
4: Tá legal.
2: Maria Clara, bom dia.
5: Naldinho, bom dia, e o frio, Naldinho, aqui é Maria Clara da Fazenda,
2: Ei, Maria
5: tô passando para desejar uns parabéns
2: para
5: meu
2: amiga.
5: Sobrinho Wagner, tá fazendo aniversário hoje, que Deus abençoe ele, manda um alô para nosso amigo Afonso. E manda o lambadão da banda Esporte São, o novo São, o Gero Neto. Tá na Gazeta, tá legal, quintou, meu amigo, tamo junto, bora comer uns cardadinhos de ovo.
2: Coisa boa, hein, minha amiga? Esther, residencial Nico Varacato, bom dia!
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2: Tem dica astral, alô você de Áries. Olha, o dia trará uma dose de energia extra, muita criatividade e entusiasmo com novos projetos aí. Ternura e ousadia andarão juntas, aproveite para intensificar o amor, curtir momentos carinhosos com os filhos e surpreender nas reuniões de trabalho. Se estiver só, poderá se apaixonar em um encontro casual. Ok, a cor é branca, touro. Conversas em família, incrementos na casa ou decisão de moradia ocuparão sua cabeça hoje. Valerá avançar em um plano de reforma ou cuidar do patrimônio. Conte com o suporte da equipe ou de uma amizade especial para dar um passo corajoso na carreira. Você poderá fechar um ótimo negócio hoje. Tomara! Para você de touro, a cor é verde claro. Gêmeos, escolhas ficarão claras. Esclareça suas dúvidas, dê uma virada de vida. O dia abrirá caminhos de maior realização pessoal. Conversas serão decisivas, rompa barreiras nos relacionamentos.

Conheça seu valor e competência no trabalho. Você poderá avançar num propósito profissional. Priorize os cuidados de saúde e da imagem. Carinho em gestos simples reforçará vínculos importantes. Siga a intuição. A cor é amarela.

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2: 18 graus.
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10: Tem mais Dica Astral, hein? Agora, pros nossos amigos e amigas de Leão, Virgem, Libra e Escorpião. Leão, aposte em maior abertura social, amplie relações aí, aproxime amigos e renove sua imagem, hein? O dia trará conquistas, visão de futuro e segurança nas escolhas. Conversas inspiradas e contatos com pessoas mais experientes trarão clareza sobre uma decisão importante. Um plano de longo prazo poderá amadurecer nesta fase. É, a cor é branca, Virgem. Desacelere. Descanse, restaure suas energias. O dia será gostoso para um retiro ou para atividades criativas. Uma pendência poderá ser finalizada e dar uma gostosa sensação de alívio. Meditação, terapia e uma boa pausa trarão respostas e fortalecimento emocional. Solte a imaginação no amor. Viagem à vista. A cor é violeta. Libra. Amigos influentes, eventos sociais e indicações na rede trarão boas oportunidades hoje. Beach. Aceite um convite e enriqueça sua bagagem cultural. Novidades de uma viagem, curso ou de uma pessoa de longe serão altamente inspiradoras. Relações profissionais estarão aquecidas. Amplie conexões, ó, prestígio em alta, a cor é castanho. Escorpião, carreira em ascensão, o dia trará chances de maior reconhecimento, promoção ou aumento de sua projeção. Uma decisão profissional madura redefinirá rumos importantes. Formalize uma parceria. Mudanças à vista, a cor é prata.
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10: 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Vamos ouvir e matar saudade da aclamada rainha da sofrência, principal líder do feminejo, pessoal. Deixou aí uma legião de fãs em todo o Brasil. Tô falando, claro, da Marília Mendonça. Vamos curtir Impasse, Graveto e Leão.

Mendonça, rainha da sofrência. Marília Mendonça faz falta, né? Ouvimos aqui três sucessos: Leão, Graveto e com participação de Henrique Juliano, Impasse. Super sequência com Marília Mendonça.

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1: Para encerrar, alô você de Sagitário, a viagem, curso de idioma ou processo jurídico ganharão soluções práticas, viu? Acerte a documentação, retome um plano de mudança ou pesquise opções e amplie perspectivas aí. Boas notícias de longe animarão o clima. Casamento e associações em alta, opa, aliança no dedo, a cor é verde, claro, Capricórnio. Negocie com um banco, consiga um empréstimo ou resolva entraves de um financiamento. Cuidado, hein? Investimentos poderão mudar nesta fase. Conversa em um tom profundo poderá diminuir ruídos sobre o planejamento financeiro a dois. A saúde continuará como prioridade. Reformule a rotina. Abra espaços na agenda. Cuide do seu bem-estar. A cor é rosa. Aquário. Negociações de trabalho ou de um imóvel serão bem-sucedidas. Comemore uma conquista com um par. Fortaleça a união no casamento. Decisões de hoje aumentarão o patrimônio e a confiança no futuro. Se estiver só, alguém chegará pra ficar. Cheiro de novidade e paixão no amor. A cor é marrom. Peixes, o dia será bastante produtivo no trabalho e nos negócios. Aproveite para resolver assuntos práticos que trarão estabilidade financeira. Amplie o diálogo e o entendimento com a família. Uma transação imobiliária bem-sucedida diminuirá pressões e viabilizará os projetos pessoais. Amor com clima de romance, fertilidade e poder de atração. Pisciano, pisciana, a cor é amarela.
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0: Vamos ao nosso momento especial. É com ele mesmo, Rei Roberto Carlos. Café da manhã. E hoje vamos atender o pedido aqui da amiga Flávia de Jesus, lá do Altos da Serra. Flávia, bom dia!
1: Bom dia, meu amigo Naldinho Ferreto. Uma feliz e abençoada quinta-feira.
0: A todos.
1: Gostaria de participar com o momento com o Rei Roberto Carlos.
0: Agora, minha amiga.
1: Gostaria de pedir a música Caminhoneiro. Ofereço para todos que gostarem da música. Aqui é Flávia de Jesus, do bairro Altos da Serra. Tá na Gazeta, tá legal, meu amigo. Um abraço.
0: Abraço, Flávia.

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0: Vamos a mais uma edição do Gazeta Express. Justiça marca audiência de policial acusado de estuprar detenta dentro da delegacia em Sorriso. 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A justiça marcou para o dia 11 de junho a audiência de instrução e julgamento da Polícia Civil. Audiência de instrução e julgamento do policial civil, melhor dizendo, Manuel Batista da Silva, de 52 anos, acusado de estuprar uma detenta dentro da delegacia de Sorriso. A data foi definida pela segunda vara criminal do município. Manuel Batista, que atuava como investigador da Polícia Judiciária Civil, está preso preventivamente desde a denúncia feita pela vítima, que permanecia detida havia cerca de 50 dias. A decisão foi assinada pelo juiz Arthur Moreira, que analisou pedidos apresentados tanto pela vítima quanto pela defesa do policial. A vítima solicitou autorização para atuar oficialmente no processo ao lado do Ministério Público, auxiliando na acusação. Antes de decidir sobre o pedido, o magistrado determinou que o Ministério Público se manifeste. Já a defesa do policial questionou supostas irregularidades nas provas digitais do processo. Na decisão, o juiz afirmou que os apontamentos da defesa ficam registrados para eventual análise futura, mas destacou que neste momento não há motivos para rever decisões já tomadas no processo. Com isso, a justiça manteve o andamento da ação penal e definiu que a audiência ocorrerá por videoconferência. Nessa etapa, deverão ser ouvidos o acusado, testemunhas e demais envolvidos no caso. Da redação de Thalita Rocha para o Gazeta Express. 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
2: Bora votar, pessoal! É o Tirateima Gazeta, tem presentão, hein? Voucher da Bono Pneus, direito a alinhamento de direção, balanceamento e check-up de 50 itens aí no seu veículo. Participe pelo WhatsApp 99987-2045. Temos Diego e Vitor Hugo com BG Acuri, a música 1, Bruno Mars, Risk It All, opção de número 2, Fred Fabrício com Te Amar é Meu Talento, música 3 pra você votar, tá valendo, hein? Participe aí, boa sorte!
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Tira tem uma Gazeta, participou, votou ainda não, bora! Ó, três opções muito legais aqui. A de número 1, DJ A Cura com Diego e Vitor Hugo. Risk It All, Bruno Mars. E a música 2 e 3, acabamos de ouvir. Te Amar é Meu Talento com Fred e Fabrício. Participe, temos um presentão aqui, voucher da Bono Pneus. Direito ao alinhamento de direção, balanceamento e check-up de 50 itens aí no seu veículo. Participe pelo WhatsApp 99987-2045. Resultado, já já. Boa sorte pra você.

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2: Tá legal.
1: Valeu, Naldinho.
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12: 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Gazeta 8:59. Bom dia.
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12: Muito bem, forte abraço, obrigado a todos que participaram aqui, a todos que votaram. E quem se deu bem tá levando presentão da Bono Pneus. Voucher da Bono com direito a alinhamento de direção, balanceamento, check-up de 50 itens no veículo. É o amigão Evaristo Ferreira Chagas, do Três Poderes, Cuiabá. Muito obrigado pela participação, parabéns pelo presentão, Evaristo Ferreira Chagas. E a mais votada, vencendo Tirateima Gazeta. Tirateima. 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

0: Eu, Band Gazeta, até às 11 manhã de quinta-feira pré-sexta, cara do gol, pessoal. Tá se preparando aí para aquele fim de semana incrível, né? Claro, você merece, merece muito. Ignora, Felipe e Rodrigo, Te Amar é Meu Talento, Fred e Fabrício, vencendo o Tiratema Gazeta. Ó, final do programa, tá sabendo, né? Vamos sortear par de ingresso para Relembrando El Templo. 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
0: 18 graus.
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0: A Gazeta tá legal, bom dia. Os amigos animando a moçada, né? Dando aquele gás na nossa véspera de sexta, aquecendo também, pelo menos, os coraçõezinhos aí, né? Amor always, always, os amigos. Maria Gadu, que saudade. Tema da novela Viver a Vida, Ximbalaê. E Bia Frazo lá no início, imperfeita. Daqui a pouco, tá sabendo, né? 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
0: Vamos falar de futebol, Libertadores e Sul-Americana. Gazeta Express, mais uma edição.
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0: O Palmeiras perdeu para o Cerro Porteño por 1-0 em casa pela penúltima rodada da fase de grupos da Libertadores. O resultado adia a classificação antecipada do Verdão à próxima fase. O Palmeiras não era derrotado em jogos como mandante na competição há mais de 5 anos. Já o Flamengo venceu Estudiantes da Argentina no Maracanã e garantiu a classificação antecipada mesmo ainda sem a Conmebol ter decidido a situação do jogo cancelado contra o Independente Medellín. Corinthians encara hoje o Peñarol a partir das 20h30 no Uruguai. Já classificadas oitavas de final, o Timão busca manter o bom momento e confirmar a liderança da chave. Pela Sul-Americana, o Vasco perdeu de virada para o Olímpia por 3-1 fora de casa e caiu para o segundo lugar do Grupo G. O Botafogo venceu Independente Petroleiro na Bolívia por 3-0 e está garantido ao menos nos playoffs para as oitavas. O Grêmio venceu o Palestino do Chile por 2-0 e agora só depende de si para se classificar na próxima terça. O Bragantino deixou escapar uma importante vitória diante do River Plate ao sofrer o empate por 1-1 nos acréscimos em Buenos Aires. Os argentinos comemoraram a classificação com 11 pontos, deixando os brasileiros com 7 em segundo. E dependendo do último jogo para seguir vivo na competição. Atlético Mineiro e Cienciano jogam às 18 horas na Arena MRV em Belo Horizonte. Da redação de Thalita Rocha para o Gazeta Express.
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0: Ricardo ficou pensativo aí, né? Amanhã ninguém sabe o que faz. Então, realize hoje. Alcione, depois do prazer. Que saudade. Participação do Alexandre Pires e Não Namora, Cleiton e Romário, com Zé Neto e Cristiano. Bora destacar o alô, alô dos amigos e amigas da Gazeta. Tá na hora, tá sempre na hora. É o seu WhatsApp ganhando destaque pelo 998720045. Manda! Bom dia, querida Lenil, Lenil Costa. É, tá sentindo aquele frio, tá dizendo aqui, né, que frio é esse. Muito obrigado pela participação, Lenil. Bom dia também pra amiga Oraide Fernandes. Oraide enviou o áudio pra gente.
1: Bom dia, Naldinho, aqui é a Oraide. Hoje vim escutando a Gazeta no ônibus, estou no Sesc Arsenal para atividades. Mando um alô para a família Fernandes, para a Valentina, minha neta, para meus irmãos Anderson, Armando, para você um ótimo trabalho,
0: muito
1: um
0: obrigado,
1: ótimo final de semana.
0: Tudo de bom
1: aí. Tá na Gazeta? Tá legal.
0: Valeu, querido Oraide. Luciana, bom dia.
2: Bom dia, Naldinho. Uma ótima quinta-feira. A Luciana, da comunidade Curizal. Quintou, uma quinta abençoada, feriado aqui no,
0: maravilha,
2: no Curizal, que é aniversário de Nossa Senhora do Livramento. E manda um labadão aí pra nós, ofereço pra todos da comunidade Pirizal.
0: Quinto,
2: tá na Gazeta, tá legal.
0: Alô, Pirizal, bom feriado aí. Daniel Rodrigues, bom dia.
3: Fala, Naldinho, tá na Gazeta, tá legal. Manda um alô pra minha tia aí, lá do Nova Esperança, Lena.
0: Ô, Lena.
3: Ela escuta o senhor todo
0: muito
3: dia.
0: Muito obrigado, abraço, Lena.
3: E manda um alô também pra minha namorada.

0: meu irmão Elber, conhecido como Cabeção do APP, porque tá na gazeta tá e tá legal. Gelado, tá legal.
1: Valeu, Everson, por falar em Danilo Bebê, rapaz. Olha o Danilo aí.
0: Bom dia, Naldinho, obrigado de audiência aí da Gazeta, positivo. Pose. Aqui quem fala é o representante da bonitinha masculina, da porra. Ei, Naldinho, o povo tá tentando roubar mesmo o Flamengo, hein?
1: Sério, rapaz?
0: Tá doido?
1: Sério, Danilo?
0: Mas nós ganhamos. Na raça.
1: Tentaram?
0: E que vem o Palmeiras. Você tá doido? Vai dar um show do Palmeiras.
1: Ei, vou te contar. Otimista que só.
0: Curtindo o friozinho e ouvindo a Gazeta.
1: Muito obrigado, Danilo. Quer dizer que tentaram fazer malvadeza com malvadeza, Danilo? Adriana, bom dia.
2: Bom dia. E o frio, Naldinho, que não quer ir embora. Manda esse frio embora, Naldinho.
1: Até domingo.
2: Amigo, toca pra nós aí. É, Buy My Sat com Ins ou outro lado do rádio com o Daniel. Beijo.
1: Aquele abraço, minha amiga Chapó. Diz aí, Chapó, amigão.
3: Bom dia, mas bom dia mesmo, meu amigo Naldinho, que é o Chapó do Jardim Manancial, tá na Gazeta, tá legal. Gostaria que você mandasse um forte abraço pra nossa amiga ouvinte aqui, Dona Nete, mãe do Alberes, mãe do Marquinho.
1: Abraço, Dona Nete.
3: Filha do Zelito. E para todos aqui da grande morada da Serra, tá na Gazeta, tá legal.
1: Narciso Ribeiro, Osmar Cabral, tá ligado. Bom dia, Naldinho. Hoje já banhei, a água tá boa, acredito, viu? Genilson Amorim, lá do bairro Carumbé. Bom dia também, amigão Edelson Anacleto, no Jardim Mariana. Querida Afonso, no Industriário 2. Ivanete, no Nova Conquista.
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2: Subindo 19 graus.
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0: Gazeta 10h20, bom dia!
1: Bom dia!
2: Bom dia!
1: Bom dia!
0: Gazeta! Alô, Marvin, amigão!
3: Bom dia, Naldinho, bom dia!
0: Bom dia!
3: Bom dia! Gostaria de ouvir Helson, cola no meu corpo. Ofereço meu canto, São Sebastião, Rainha da Paz, meu canto, meu amigo Sidney Luan, Bruna Campos, Santa Rosa, Douglas do Divan. E para todos os ouvintes, tá na Gazeta, tá legal.
0: Muito obrigado pela participação, Marvin.

som, indicação do amigo Marvin, cola teu corpo no meu lambadão, dando aquele clima, aquele gás na nossa manhã de quinta. Depois que você matar meu coração, Sandro e Gustavo com Eduardo Costa. Por enquanto, um clássico da Legião Urbana aí na bela regravação da Vanessa da Mata. E hoje não, Israel e Rodolfo, é a música do dia, hein, pessoal? 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

0: Mais uma edição do Gazeta Express. A HMC disponibiliza WhatsApp para agendamento de retornos em consultas ambulatoriais. A Secretaria Municipal de Saúde passou a disponibilizar um número exclusivo de WhatsApp para o agendamento de consultas de retorno no ambulatório do Hospital Municipal de Cuiabá. A medida busca trazer mais agilidade, praticidade e organização aos atendimentos realizados na unidade. O novo canal funciona pelo número 65-3318-6920. Vou repetir, 65-3318-6920. E atende pacientes que precisam marcar retornos em consultas ambulatoriais. Os atendimentos ocorrem de segunda a sexta-feira, das 7 às 17 horas. O ambulatório do HMC realiza atendimentos em diversas especialidades, entre elas ortopedia, cardiologia, neurologia, ginecologia e dermatologia. Com a reorganização do sistema, exames de maior complexidade passaram a ter liberação mais rápida e, em alguns casos, de forma imediata. Apesar dos avanços, a Secretaria alerta para o alto índice de faltas em consultas e exames agendados. Em grande parte dos casos, a dificuldade ocorre devido a cadastros desatualizados, com telefones incorretos ou endereços antigos, o que impede o contato com os pacientes. A atualização cadastral deve ser feita nas unidades de saúde da família, apresentando documento com foto, cartão SUS e comprovante de residência atualizado. Da redação de Thalita Rocha para o Gazeta Express. 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
3: Gazeta 10h35, bom dia.
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3: Bora, querida Áurea, Rosa e todos no Jardim Presidente 2. Vem comigo também, Cafu Mania, lá do Santa. Vamos curtir o Segura Peão. Ó, tem Gilson e Júnior, Nando Moreno e Rio Negro e Solimões. E ainda Danilo e Davi. Na primeira edição de hoje do Segura Peão. Gazeta agitando, aquecendo a moçada.
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0: Gaveta, fechamos com Danilo e Davi a primeira edição de hoje, hein, pessoal? Não mexe nas minhas gavetas. Chapelo do Nando Moreno e Rio Negro e Solimões lá no início, o pagode em Brasília. A vaca já foi pro brejo, menino da porteira, o guri do cochete, Gilson e Júnior. Bora, vamos destacar o alô, alô dos amigos e amigas da Gazeta pelo 999-8720-45. Manda! Bom dia, Naldinho. Manda alô para as meninas da Esmalteria Suningar. Minha filha Vitória é o grande Conrado do Novo Paraíso. Abraço aí para as meninas, né, da Esmalteria Suningar. Bom trabalho para vocês. Muito obrigado pela sintonia. Antônio,
1: bom dia. Naldinho. Andinho, eu tô aqui no Distrito Industrial, trabalhando aqui no Gordinho do Frio. Queria que você mandasse um abraço pra nós aqui, todo dia o Radinho Ligado na Gazeta, o Hélio, o Alain e o Gordinho do Frio, meu patrão, tá bom? Tenha um ótimo dia aí pra todos nós, bom
0: pra
1: trabalho.
0: Pra vocês também, bom e trabalho pra moçada aí.
1: Tem uma música aí, Natanzinho, se for possível, 5 da manhã.
0: Valeu, Antônio. Ivonete, bom dia.
2: Bom dia, que a Ivonete está fazendo paraíso. Naldinho, toca um mandadão aí para nós, qualquer um da banda Elos, para esquentar esse frio, meu amigo.

0: Quando será que vem o solzinho?
1: Paciência, Ivanete.
0: Tô com saudade do calor.
1: Pois é, todo mundo,
0: né? Ali para as meninas ali da Cinema, ali da Timbuva. E para vocês aí da Gazeta. Ah, na Gazeta, tá legal.
1: Abraço, Ivanete. Adriano Dias, diz aí, amigão.
2: Opa, opa, opa, opa. Bom dia, Lodinho. Bom dia, Lodinho.

0: da nação rubro-negra, né, Naldinho?
1: É,
0: mas sorte pra você também, Naldinho. Afinal de contas, o Corinthians agora tem o técnico Diniz.
1: É, o professor Diniz.
0: Naldinho, abraço pra todos nós. Bênçãos de Deus pra nossa caminhada com esse frio maravilhoso. Abraço, Naldinho. Vodinha da Alvorada na Gazeta, tá? Legal.
1: Esse maravilhoso aí. Não sei não, você tá curtindo desse tanto, hein, Valdinete? Abraço. Luiz Oliveira, bom dia, amigão.
2: Valdir, Naldinho. Aqui quem fala é Luiz Oliveira, do Cristo Rei Vazegrande, motorista por aplicativo. Tá um friozinho aqui, viu, Naldinho? Naldinho, toca a música aí pra mim, retrovisor, por favor. Ou então o Lambadão, ninguém gosta mais de mim. Ofereço a todos os ouvintes e ofereço meu amigo Samuel lá no Terra Nova, Cuiabá, Terra Nova, Condomínio Ágata, Cuiabá. Ele também é ouvinte.
1: Abraço,
2: tá na Gazeta, tá legal.
1: Valeu, Sebastião.
3: Bom dia, meu amigo Naldinho. Aqui é o Sebastião da Peixaria SB aqui no Mercado Sebastião. Do Povo, Naldinho. Cadê os anti-Naldinho? Não apareceu nenhum São Paulino hoje. Nenhum palmeirense.
1: Palmeiras perdeu,
3: nenhum né? Vascaíno.
1: Empatou.
3: Por quê? O que, que aconteceu? Porque tá na Gazeta, meu amigo Naldinho. Tá legal.
1: Grande,
3: arrasta pra cima,
1: Sebastião.
3: Que pra baixo é contramão.
1: Pessoal aí no Mercado do Porto, forte abraço. Boa pergunta, viu, Sebastião? Cadê o povo que fica queimando o malvadão, rapaz? Ó, hoje não achei nenhum, viu, Sebastião? Fátima, bom dia!
4: Aqui é a Fátima do Engordador. Eu queria oferecer a programação para meus filhos Marciana, Mari Lúcia e Lucimari. E queria participar da programação da Gazeta. Um beijo para todos os funcionários da Gazeta.
1: Valeu,
4: um bom frio para vocês.
1: Para você também, Francisca, bom dia!
5: Bom dia, Naldinho Ferreto. Estou super ligadinha aqui.
1: Muito
5: no
1: obrigado.
5: Bom dia, Gazeta.
1: Valeu.
5: Curtindo essas músicas maravilhosas.
1: Programação
5: aqui
1: do
5: é Francisca,
1: Topo
5: do bairro São Simão, vai ser grande. Beijos.
1: Beijo, minha amiga.

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7: Beleza, par de ingresso para Flashback Relembrando El Tempo. Dia 23 de maio no Cinti Contas. Quem é que tá levando? Marcos Carvalho, bairro Dom Aquino. Telefone é o 99282, final 64. Parabéns, amigão Marcos Carvalho do Dom Aquino. E agora, vale compra de R$200 da União Rede de Supermercados. Quem se deu bem? Juscelina Araújo, bairro 24 de dezembro, telefone é o 99295, final 82. É você, minha amiga. Juscelina Araújo, do 24 de dezembro, levando vale compra de R$200 da União Rede de Supermercados para aproveitar as melhores ofertas da semana. Daqui a pouquinho tem ela por aqui, Darlene Rodrigues, 3 da tarde, John Chimansky, 8 da noite, ou Max William. Volta amanhã para curtir a sexta com vocês. E passar aquele frio junto, tá bom? Até amanhã.
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gente. Bom dia, pessoal. Bom dia. Bom dia pra você, ouvinte legal. Bom dia, ouvinte legal. A partir de agora, mais uma edição do nosso Show Business aqui na Gazeta. Os babados das celebridades pra eu tocar pra você, pra eu falar pra você a partir de agora, né? Um monte de música boa pra eu tocar também. Eu sou a Darlene Rodrigues. Graças a Deus, mais um dia com você. Vamos começar com a Shania Twain hoje. 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
1: Show Business aqui na Gazeta 11:20. Bom dia, gente! Bom dia pra você de bom dia, boa tarde pra você de boa tarde. Pra quem já tá almoçando aí com o rádio ligado aqui na Gazeta, obrigada pela companhia na hora do almoço. Não é? Graças a Deus, Deus me deu a oportunidade de chegar na hora do almoço, a hora mais abençoada. Ô, coisa boa, né? Um beijo, Lu. Beijo, querido. Então, é isso. Eu chego na hora do almoço pra fazer companhia pra você. Alegria, viu, em fazer companhia pra você nesse momento aqui na Gazeta. Onde quer que você esteja aí com o rádio ligado. Que seja incrível o seu dia, né? Uma quinta-feira muito boa, 21 de maio de 2026. Daqui a pouco tem os babados das celebridades pra eu poder contar pra você. Uma notícia muito triste hoje, viu? Uma notícia que deixa todos nós... que somos cuiabanos, né? Todos nós que somos das redes sociais, que estamos ali nas redes sociais todos os dias, né? Seja você consumindo algum conteúdo ali nas redes sociais, seja você acompanhando algum influenciador ali através das redes sociais, é impossível a gente não acompanhar, não é verdade? É impossível você não acompanhar hoje em dia algum influenciador que você gosta. Hoje eu venho com uma triste notícia para passar para você, ouvinte legal, não é? Principalmente os que têm ali em torno de 30 e poucos, como eu falei, que são envolvidos com rede social, não é? Que trabalham na rede social, como eu, graças a Deus, Deus me deu a oportunidade

0: de trabalhar também, ser, né, uma representante de muitas lojas, graças a Deus. Hoje eu tenho a notícia triste: morreu o influenciador Xomano, que mora logo ali, aos 41 anos de idade. O Xoxô era extremamente querido por todo mundo. Eu acho que não tinha ninguém que não gostava do Xomano. Todo mundo gostava do Xoxô. Xoxô foi extremamente importante nas redes sociais, né? Nessa questão de influenciador digital. Ele foi extremamente importante para todos nós, como eu falei, que trabalhamos nas redes sociais. Hoje eu passo essa notícia com o coração triste, né? Morreu aos 41 anos o Xoxô, Xomano, que mora logo ali. A informação foi confirmada pelo Hospital de Câncer de Mato Grosso, onde ele realizava tratamento há muito tempo. Muito conhecido nas redes sociais, né? Ele estava internado na UTI em estado gravíssimo devido a complicações associadas ao tratamento contra o câncer. Ele já vem, né? Já vinha cravando uma luta contra essa doença horrorosa. Didier ficou conhecido em Mato Grosso pelo humor regional, pelos vídeos publicados nas redes sociais, não é? Com o personagem dele, Xomano, que mora logo ali, onde conquistou milhares de seguidores, conteúdos voltados ao cotidiano cuiabano, a brincadeiras, as situações do dia a dia. Além desse trabalho, ele atuava como humorista também atuava como criador de conteúdo, atendia lojas como... Eu falei, né, que graças a Deus eu tive a oportunidade também de representar várias marcas, várias lojas, e o Xoxô fazia isso também como ninguém. Como eu falei, foi um dos precursores, né? Foi um dos influenciadores digitais precursores. E fica aqui o meu abraço, meu carinho à mãe dele, à filha dele, a toda a família dele e aos amigos todos. Hoje todos estamos tristes pela morte do Xomano, que mora logo ali. Comércio de Cuiabá terá dia livre de imposto no fim desse mês. Você confere comigo agora em mais um informativo. A Câmara de Dirigentes Lojistas de Cuiabá promove com segmentos do setor varejista e de serviços o dia livre de imposto, que será no dia 28 de maio na capital. A iniciativa é promovida há 23 anos em todo o país pela Confederação Nacional dos Dirigentes Lojistas para conscientizar a sociedade sobre a alta carga tributária brasileira e o peso sobre o dia do cidadão, o dia a dia do cidadão, né? O presidente da CDL Cuiabá Júnior explica que nesse dia a empresa participante escolhe alguns produtos com a venda livre de impostos para participar dessa ação, que é realizada como um alerta ao contribuinte sobre o peso da tributação brasileira. Dessa forma, o consumidor poderá ter uma noção do percentual de impostos sobre os produtos que adquire no dia a dia, seja em todos os setores, né? Mas principalmente vestuário, alimentos, combustível, e o quanto o imposto pesa no bolso de cada um de nós, né? Nós pagamos imposto pra um caramba, né? Todos nós pagamos imposto de tudo. E aí acontece esse dia, né? Comércio de Cuiabá terá o dia livre de imposto no fim desse mês, no dia 28 de maio na capital. É uma pena que é no fim do mês, né? Que a gente tá sem dinheiro pra aproveitar. Podia ser no início do mês, mas é no fim do mês. 11h25.
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8: Gazeta FM 11:33.
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8: aniversário do cantor Frejá, gente. A minha irmã é muito apaixonada pelo Frejá. Ela faz a boca dele, assim, que ele canta com aquela boca meio assim, ó, Frejá. Inclusive, a primeira música é a música da vida da minha irmã, Amor Pra Recomeçar, é a música da vida dela. Ela ama essa música. Vou já mandar pra ela no WhatsApp sua música, pra ela poder ouvir. Ela gosta demais. Aniversário do Frejá hoje, olha o Frejá. Fez tanto sucesso nos anos 80, anos 90, continua fazendo um sucessão danado. Pra quem gosta do pop rock nacional, é um baita de um presente agora na hora do seu almoço. Aumenta o volume do rádio, se você tiver em torno de 30 e poucos, 40 e poucos por aí, principalmente, você vai curtir demais. Vamos matar a saudade, vamos ouvir três músicas uma atrás da outra do aniversariante do dia. A primeira, como eu disse, Amor Pra Recomeçar. A segunda, Só Você. Pra encerrar, Homem Não Chora. Aniversariante do dia na Super Sequência, o Frejá.

0: coisa mais linda, o aniversariante do dia, gente. O Frejá aqui na Gazeta FM. Deixa eu te contar rapidamente aqui. O Roberto Frejá tá se dedicando a um projeto, chama-se 4 décadas e um pouco mais o nome do projeto dele. Olha que legal. 4 décadas e um pouco mais, celebrando os mais de 40 anos de carreira, né? O guitarrista e cantor Frejá segue excursionando pelo país, dividindo palcos com o filho Rafael Frejá agora, e ele vem trabalhando num projeto intimista Frejá em Blues. Então ele tem 2 projetos, né? Esse 4 décadas e um pouco mais, e também Frejá em Blues. Olha que legal. E agora ele tem se apresentado, né, fazendo palco ali junto com o filho dele, Rafael Frejá. Que legal. O aniversariante do dia que nós acabamos de ouvir aqui. 14 pro meio-dia.
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8: Gazeta FM, 5 minutos para o meio-dia.

0: mais um Show Business aqui na Gazeta FM, tá na Gazeta, tá legal. A influenciadora digital e advogada Deolane Bezerra foi presa durante a Operação Vernix, deflagrada pelo Ministério Público de São Paulo e pela Polícia Civil para investigar um esquema de lavagem de dinheiro ligado ao PCC. Segundo a investigação, a Deolane Bezerra teria recebido valores provenientes da facção criminosa por meio de uma empresa de transportes apontada como braço financeiro da facção. A justiça determinou o bloqueio de 27 milhões de reais no nome da Deolane Bezerra, valor que, segundo os investigadores, possui indícios de lavagem de dinheiro e origem não comprovada. A operação também teve mandados expedidos contra integrantes ligados ao alto escalão da facção, incluindo o Marcola, apontado como chefe do PCC, que já está preso. Ao todo, foram expedidos 6 mandados de prisão preventiva, além de ordens de busca e apreensão. E ela é advogada, né? Ela é advogada, ela se safa dessa, né, a Deolane Bezerra? Mas 27 milhões é dinheiro, né? Nossa senhora, como é que vai provar de onde que veio um dinheiro desse? Por mais que ela trabalhe ali, enfim, né? Como é que vai provar de onde que veio 27 milhões de reais? Nossa, nas contas dela? Você tá doido? Meio dia em ponto, obrigado pela audiência, onde quer que você esteja aí com o rádio ligado. Vamos no intervalinho rapidão, vamos faturar. Eu já venho com mais música pra você, Show Business, até 1 da tarde.
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0: Temperatura, 20 graus nesse momento.
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6: Ai, uma música que eu tô adorando curtir junto com você aqui na Gazeta. Diego e Victor Hugo, beijei a cura.

0: 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Show Business aqui na Gazeta FM, até logo mais uma da tarde. Uma excelente hora do almoço pra você, eu faço companhia pra você com gosto, com alegria na hora do almoço. Obrigada pela sua companhia, viu? Onde quer que você esteja aí com o rádio ligado, seja no corre, né, com a criançada da escola, né, seja se deslocando de um lugar pra outro aí na hora do almoço, você nas cozinhas aí, você almoçando com o rádio ligado aqui na Gazeta, obrigada pela companhia. A menos de um mês da Copa do Mundo 2026, a FIFA intensificou o monitoramento do surto do ebola registrado na República Democrática do Congo. A entidade informou que mantém contato com autoridades sanitárias dos Estados Unidos, do México, do Canadá e da Organização Mundial da Saúde para garantir segurança durante o torneio. Dados divulgados pelas autoridades de saúde local indicam que a crise sanitária no país africano já provocou 134 mortes e soma 500 casos suspeitos. O surto surgiu na região leste do território congolês e preocupa, a menos de forma imediata, né, outros três países. De acordo com o diretor-geral da Organização Mundial da Saúde, ainda não existe uma vacina nem um tratamento disponível para a cepa Bundibugyo. Olha o nome do trem, gente, o nome dessa cepa do ebola, Bundibugyo, responsável pela disseminação do vírus. A organização trabalha com a expectativa de encontrar uma solução em até 2 meses. Olha aí, o surto do ebola no Congo coloca a FIFA em alerta máximo a menos de um mês da Copa do Mundo. Nossa, esse ebola, né? Nunca conseguiram uma vacina pra exterminar com esse ebola, né? Crê em Deus, Pai. Há tantos anos esse ebola e agora ele assombra novamente, né? A música do dia é hoje, Israel e Rodolfo. Hoje não.
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Sempre muito legal tocar o Israel e Rodolfo aqui na Gazeta, né? Hoje não! Meio-dia e 17. Excelente hora do almoço pra você. Também tô com fome hoje, hein? Uma fome danada aqui, meu Deus do céu. A música do dia. A música do dia volta mais tarde. Fica ligadinho, ligadinha. Uma guarda municipal de Cascavel, no Paraná, deverá ser indenizada em R$5.000 depois de ter imagens suas transformadas em figurinhas de WhatsApp e compartilhadas entre colegas de trabalho com conteúdo considerado ofensivo e vexatório. O caso teve a decisão confirmada pela quarta turma recursal dos juizados especiais do Tribunal de Justiça do Paraná. De acordo com o processo

processo. A servidora, que atua como inspetora da Guarda Municipal desde 2017, descobriu a situação em maio de 2023. As imagens estavam armazenadas em computadores da central de vídeo monitoramento da corporação, que possuem acesso restrito aos agentes. A denúncia aponta que as fotos foram convertidas em figurinhas e acompanhadas de mensagens ofensivas. Além disso, o material aparecia salvo em áreas de uso frequente e favoritos dos computadores utilizados pelos servidores. A agente ingressou com uma ação por danos morais. Na sua defesa, a Prefeitura de Cascavel negou responsabilidade, alegou não haver provas de que o conteúdo tenha sido produzido ou compartilhado por funcionários públicos. Meu Deus do céu, olha aí, servidora pública processa depois de ter fotos transformadas em figurinhas no WhatsApp por colegas de trabalho. Olha, o perigo hoje da gente fazer uma figurinha com a cara de alguém, né? Ai, gente, eu tô rindo, mas eu de nervoso. Ai, meu Deus do céu. A gente que trabalha em empresa grande, né? Tem gente de tudo quanto é tipo, igual aqui na Gazeta, por exemplo, imagina. Oh, meu Deus, eu trabalho aqui há 30 anos, aqui tem gente de tudo quanto é tipo, tem uns aqui que dá vontade de fazer umas figurinhas. dá uma vontade de fazer umas figurinhas, compartilhar aqui nos grupos, entendeu? É, dá. Oh, meu Deus do céu, a gente ri, mas é de nervoso, não pode? Né? Não pode, mas que tem uns que dá vontade de fazer umas figurinhas. Oh, se dá. Ai, ai, ai. Meio dia 19.

música, o Alan Ana Prado, admita. Meio-dia e 22. Show business aqui na Gazeta FM, na hora do almoço. Ô, hora do almoço boa. É a hora do almoço com o rádio ligado na Gazeta, fala a verdade. Nossa senhora, você ouvindo uma musiquinha, né, na hora do seu almoço, ou você, às vezes, né, trafegando de um lugar para outro, se deslocando de um lugar para outro, com o rádio ligado na Gazeta, pessoal dos aplicativos, né, pessoal da rodagem em geral, aí, galera do trânsito toda com o rádio ligado aqui na Gazeta, é muito gostoso você escutar uma música boa, escutar uma

0: informação, enfim, né? Então, e eu faço companhia, com gosto, com alegria, sempre na hora do seu almoço aqui na Gazeta FM, tá bom? Deixa eu te contar aqui rapidinho. A CBF decidiu mudar algumas regras para a Copa do Mundo 2026 e vai restringir o acesso de familiares à concentração da seleção brasileira. A medida, apoiada por Carlo Ancelotti, busca manter o foco total dos jogadores durante o torneio. Segundo Sami Chaudi, presidente da CBF, os familiares não terão acesso ao hotel da delegação nos Estados Unidos, algo bem diferente do que aconteceu nas Copas anteriores, né? Será determinado um dia específico para visitas. Eu acho que o povo não devia nem ir, gente, familiar para lá. Pronto, falei. Já não é uma seleção do jeito que a gente queria. Ainda vai parente ainda pra atrapalhar certíssimo o Sami Chaudi da CBF, né? Abre aspas, acredito que 40 dias não é nada. Todos os jogadores sonham em chegar à seleção brasileira. Eles têm que chegar lá e dar o máximo. A concentração é parte fundamental. O local do hotel foi escolhido para isso, para que eles tenham reserva, paz, tranquilidade para os treinos, disse o presidente da CBF. Né, o hotel The Ride, em Nova Jersey, a pouco menos de uma hora da cidade de Nova York, foi escolhido pela CBF para hospedar a seleção brasileira. O local será fechado para outros hóspedes durante o período em que a delegação brasileira estiver lá. Então, eu acho justo isso aí, viu? É só um dia para visita e eu acho que família nem tinha que ir para lá. Pronto, falei. Eu acho que eles tinham que ficar realmente voltados para a Copa do Mundo mesmo. Já não é lá do jeito que a gente queria essa convocação. Ainda vai parente ainda para poder ficar em cima lá? Pronto, eu, hein? Meio-dia e 24. Você confere comigo agora aqui? Licitação para construção de túnel no Portão do Inferno não teve vencedor. Nossa senhora, que trem que tá engastaiado, né? Nossa senhora, que trem que tá engastaiado esse túnel lá no Portão do Inferno, né? Meu Deus do céu. A licitação para construção do túnel na região do Portão do Inferno, na MT-251, entre Cuiabá e Chapada dos Guimarães, foi declarada fracassada pela Sinfra. O processo não teve empresa habilitada para executar a obra. Segundo a pasta, o consórcio TBETEL, único participante do certame, foi inabilitado pela comissão de licitação por não atender aos requisitos de qualificação econômico-financeira previstos no edital. Conforme o órgão, o principal motivo da desclassificação foi o não cumprimento do índice de liquidez geral exigido no processo licitatório. O consórcio chegou a apresentar um recurso administrativo, porém a decisão foi mantida pela comissão responsável e acompanhada pela Procuradoria-Geral do Estado. A Sinfra informou que vai revisar os dados do anteprojeto para a elaboração de um novo edital de contratação da obra. O novo processo licitatório será publicado no site da Secretaria e também no Diário Oficial do Estado. A construção do túnel no Portão do Inferno é considerada uma das principais obras previstas para garantir segurança e estabilidade no trecho da MT-251. A gente, como é leigo, fica imaginando outra coisa, né? Nossa senhora, a gente, como é leigo, já fica pensando assim, pra que um túnel? Vai lá, faz por cima ali, assim, uma espécie de um viaduto ali naquela parte de cima, resolve o problema, né? Você não fica pensando? Faz uma espécie de um viaduto, não precisa túnel, gente. Vai por cima, assim, faz uma espécie de um viaduto ali por cima. Tipo um morrinho ali por cima, assim, das pedras, já que não quer... Não pode tirar, arrancar as pedras e coisa e tal. Cada um tem uma ideia, né? Mas a gente é leigo, a gente não entende, a gente não tá por dentro das leis, né? O que que pode, o que que não pode. Mas, assim, ao nosso ver, com certeza seria mais fácil resolver do que, né? Do que tudo que tá aí sendo proposto, enfim. Meio-dia e 27. 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
1: Hora certa, meio-dia e 34, boa tarde.
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1: Muito bem, tá começando mais um Tira Teima aqui na Gazeta. É hora de você ganhar presente. Ô, beleza! 999-87-2045. Eu vou tocar agora três músicas. Você sabe como é que funciona já, né? Já sabe, você ouvinte legal já tá acostumado. É no 999-87-2045, é nesse WhatsApp. Você vai mandar agora o seu nome, o nome do seu bairro e a música que você quer ouvir aqui agora. A mais pedida, eu vou tocar de novo dessas três que eu vou anunciar. E ainda tem presente pra você, vamos ver o que, que foi preparado pra hoje. Dois ingressos pro Festival Mix com a cantora Gica, que acontece amanhã no Top Fest na Avenida Beira Rio, tá? Bora votar então só o pessoal que quer ir no evento, tá, gente? Agora é assim, é só pra quem vai na festa, porque senão você ganha, você não vai na festa, aí você deixa de presentear uma pessoa que quer ir no evento, entendeu? Então se você não quer ir no evento, se você é como eu, não sai à noite de jeito nenhum, não vem participar agora não. Tem um monte de gente que participa, às vezes não vai nem no evento, aí vai ganhar, vai perder o ingresso. Não deixa perder não, deixa só pra alguém que vai no evento agora, pronto, falei. Às vezes você não vai, você ganha e perde os ingressos, entendeu? Dois ingressos pro Festival Mix com a cantora Gica. O evento é amanhã no Top Fest na Beira Rio. A música Champanhe é a música 1, com Menos é Mais, a 2. Te Amar é Meu Talento, Fred Fabrício. Mena e Neide, Olivia Dinha, música 3.
4: Prima! 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

0: Mais um Tira Tem aqui na Gazeta FM, tá na Gazeta, tá legal. 999-87-2045 pra você votar agora naquela que você gosta mais. A mais pedida eu toco de novo. Vale o presente que eu acabei de te falar, né? Dois ingressos pra curtir o Festival Mix com a cantora Gica amanhã no Top Fest, Avenida Beira Rio. Vota então, já vem com o nome do ganhador aqui.
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voltado de mais um Tira Teima aqui na Gazeta. Eu falei pra você votar, escolher aquela que você gosta mais, né? Toquei três músicas. O presente de hoje, agora, aqui no Tira Teima, foram dois ingressos pro Festival Mix com a cantora Gica, que acontece nesta sexta no Top Fest. Eu falei, deixa alguém que vai participar. E aí apareceram umas pessoas diferentes aqui participando, que legal. Ganhou o Felipe Almeida Bueno, Jardim Liberdade, 98442, final 85. Felipe Almeida Bueno, Jardim Liberdade, 98442, final 85. Parabéns, Felipe, você ganhou os ingressos pro Festival Mix lá no Top Fest, amanhã com a cantora Gica. A música vencedora... Gente, eu peguei a música errada. Peraí. Meu Deus do céu. Hein, gente? Vem cá, vamos cortar essa música. O Topo Juiz deve estar gritando lá na sala dele agora. Gente, eu peguei um champanhe errado aqui. Eu fui buscar a música Champanhe, né? Que foi a mais pedida, Champanhe do Menos é Mais. Nossa, eu não sei onde que eu arrumei aquela champanhe ali, roqueira daquele jeito. Não. É essa daqui, ó. Essa é a vencedora, tá? Menos é mais. Champanhe, o nome da música. Essa é champanhe, né? A outra roqueira, não. É que eu tô.

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2: Temperatura 20 graus.
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0: 7:26.
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4: Mais uma ligação aqui na Gazeta, gente. A partir de agora, então, até logo mais às 3 da tarde, o nosso Ligação aqui na Gazeta começou. Programa bom esse, hein? Nossa Senhora, o programa que sabe ser gostoso é essa Ligação. É a hora que eu toco sua música, é a hora que eu fico aqui de boa, vou ali, tomo um café. Nossa Senhora, esse Ligação, ele sabe ser bom. Vamos? Vamos até às 3, então.

0: amor, mais uma ligação na Gazeta, gente. Tá na Gazeta, tá legal. Ai, ai, amor. A minha eu já toquei hoje, ó. A minha eu já escutei aqui na ligação hoje. Esperta, né? Eu sou espertinha pra caramba. Eu falei, ai, eu já vou tocar a minha logo nesse programa. Eu já vou escutar a minha logo. Ai, ai, ai, ai, ai, amor. Nananana, que me dá calor. Eu nem sei cantar a música direito, mas eu gosto dela. Oi, boa tarde.
1: Bom dia, boa tarde, Dani. Tudo bem, Alita?
0: Tudo bem.
1: Tá no bairro 1º de março,
0: Dani. Tudo bem.
1: Só pra mais uma, só pra contrariar.
0: Só pra contrariar. Certo.
1: Vou deixar você escolher, Dani.
0: Tá bom.
1: Tá na Gazeta, tá legal.
0: Beleza. Ó, meu amigo Batoré. Tá com frio, Batoré? Tá fazendo frio aí, Batoré? O suquinho da mimosa congelou ou nada?
2: Boa tarde, boa tarde, boa tarde. Boa tarde, eu tô ouvindo da Gazeta, na escondida, boa tarde. Manda um badal pra nós aí, Batoré. Tamo aqui no coxinha do suco da mimosa, graças a Deus, mais um dia.
0: Congelou?
2: Aqui no Campo Verde, pra descer pro Jaciara.
0: Congelou o leite hoje, Batoré?
2: Manda um modão pra nós aí, uma quinta-feira abençoada pra nós. Deus abençoe nossa viajada, todo mundo tá na escuta aí. Manda um modão pra nós aí, com Deus, tudo de bom.
0: Com Deus, Batoré. O leite hoje congelou, ou nada, Batoré? Depois você me conta. Um beijo, Batoré. Bom trabalho aí com o suquinho da mimosa, querido. Oi, boa tarde.
3: Oi, boa tarde.
0: Boa tarde,
3: tudo Dilmar, bem?
0: Oi, Dilmar.
3: Na sua companhia, na mineração.
0: Opa.
3: Manda pra nós aí, tem como mandar aí gaivota? Hoje é quinta-feira, né?
0: Gaivota.
3: Manda gaivota pra nós.
0: Ah, hoje pode. Não, hoje pode, Gilmar.
3: Tá na Gazeta, tá legal.
0: Tá, eu mando sim pra você, querido. Oi, boa tarde. Oi.
4: Darling,
0: oi.
4: Boa tarde,
0: boa
4: tudo
0: tarde,
4: bom?
0: Boa tarde,
4: Paulo Vitor, motorista
0: Paulo,
4: de aplicativo.
0: Tudo bem, querido?
4: Darling, eu queria ouvir a música da banda Cara do Gol.
0: Cara do Gol.
4: Não me diga adeus.
0: Não me diga
4: obrigado.
0: Adeus.
4: Obrigado. Uma ótima tarde para todos.
0: Tá bom, você foi lá nos anos 90, né, Paulo? Hã? Você deu uma... Você falou assim, eu vou abrir o baú lá dos anos 90, né? É. Eu vou ter que sair já, gente. Nossa, esse programa ele mal começa e eu já tenho que sair, Nossa Senhora. Pra poder faturar. Vamos faturar rapidinho, já vem tocar as músicas. Tá bom, Paulo? Daqui a pouco eu vejo a sua, daqui a pouco eu toco gaivota que o Gilmar pediu. Eu nem comecei, já tem que sair, meu Deus do céu. Vamos faturar. 1h22, 999-87-2045. Pra você participar comigo aqui no programa, manda o seu áudio. Daqui um pouquinho dá tempo de eu tocar pra você. Já eu venho pra tocar, combinado? 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O Detran transfere provas práticas de direção de Várzea Grande para sede em Cuiabá. A partir da próxima semana, as provas práticas de direção para as categorias A, moto e B, carro, no município de Várzea Grande serão realizadas na pista de provas da sede do Detran em Cuiabá. A mudança do local da realização dos exames é temporária, tem por objetivo atender de forma excepcional a demanda de VG até que seja concluída a reforma do espaço destinado à realização das provas práticas de direção do município. Os exames de Várzea Grande ocorrerão às terças e quintas-feiras na sede do Detran, em Cuiabá, devendo ser agendados pelas autoescolas. 1h23. 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
0: Hora certa, 1:30. Boa tarde.
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0: Mais um Segura Peão aqui na Gazeta, Rio Negro, Solimões, chegando agora, Cleiton e Romário, de Paulo e Paulino. Hora boa demais da conta aqui na Gazeta, de a gente ouvir o Segura Peão, hein? Aumentou o volume aí, posso começar? É bom pra dar uma esquentada o Segura Peão, você começa, levanta, dá umas mexidas no corpo aí. É bom pra dar uma esquentada, vamos gente, vamos! Rio Negro, Solimões!

Olha, Darlin Rodrigues, com este salário de hoje em dia é mais ou menos assim: 10% come a carne e 90% rói o osso, meia dúzia come a fruta, o resto engole o caroço. A inflação é uma espada que fere e causa pavor. Salário sobe de escada e os preços de elevador.

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0: Peão, segura peão, gente. Coisa mais linda de Paulo e Paulino aqui na Gazeta FM. Que trem lindo, meu Deus do céu. 1h43.
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3: Gazeta FM, 8 minutos para as 2.

0: que ele pediu, Gaivota.
1: Verdade. Boa
0: Oi,
1: tarde,
0: Camila. Tudo Tem bem?
1: Aqui, na sua companhia, na geração.
0: Opa.
1: Manda pra nós aí, tem como mandar aí Gaivota? Hoje é quinta-feira, né? Manda Gaivota pra nós aí, na opção. Tá legal. Tá na Gazeta, tá legal.

0: mais um Ligação na Gazeta, hein? Tá na Gazeta, tá legal. Olha a música Gaivota. A banda Novo Som aqui na Gazeta, que beleza. 99987-2045.
1: Boa tarde.
0: Oi, Antônio.
1: Estamos aqui no Rio do Frio, né?
0: Tá frio.
1: No distrito, trabalhando, escutando a Gazeta, melhor, número 1. O Hélio, um abraço pro Alan. O Adinaldo da Rodovibe e o Gordinho, filho do Cotrão. Tamo junto, tá na Gazeta, tá legal, Darinho.
0: Valeu, querido, tamo junto, ótima tarde.
2: Boa tarde, Darinho.
0: Oi, boa tarde. Tudo bem,
2: eu gostaria de ouvir uma música com os Negros e Solemões, Vida de Cão. Ofereço pra minha esposa, Luzia, e pro meu amigo Xaropinho aqui no Engenho Velho, que tá ligadão no seu programa aí, Darinho.
0: Coisa
2: tá
0: boa.
2: Na Gazeta, tá legal.
0: Obrigada, querido. Oi, boa tarde.
3: Boa tarde.
0: Tudo
3: real aqui de Poconé falando.
0: Tudo joia.
3: Quero mandar um beijão pra vocês, sou seu fã número 1, cheirosa.
0: Que alegria, muito obrigada.
3: Tô aqui seguindo pra VD, curtindo a... Porque na Gazeta é só alegria, né?
0: Darinho,
3: manda um pagodão aí pra gente aí animar essa tarde aí de quinta-feira. E manda um abraço também pra todo mundo de Poconé, que é ligadaço nessa programação maravilhosa sua. Todo o pessoal da mineração, todo o pessoal lá que curte mesmo a Gazeta. Manda aquele beijão, aquele abraço gostoso que você sabe mandar.
0: Mando mesmo, e agora.
3: Tá na Gazeta, Darinho, tá legal.
0: Ó. Beijão caprichado demais da conta. Tá bom, querido. Beijo pra você também. Obrigado pelo carinho. Fico feliz demais. Beijo, galera de Poconé. Oi, boa tarde. Quem tá comigo?
4: Boa tarde. Gostaria de pedir uma música aí, Dart.
0: Qual
4: Sampa
0: vai?
4: Sampa Crio.
0: Qualquer uma.
4: Tá bom. Vamos relembrar os velhos tempos aí.
0: Beleza.
4: Obrigado aí, boa tarde.
0: Valeu, boa querido. Boa tarde. Opa, bom trabalho aí, viu? Oi, boa tarde.
5: Pra nós aí, Real Som, Água com Açúcar. Ou então, Henrique Julião Gaiola, ou Chá de Casanova, ou Sérgio Reis, pinga-me, beijo.
0: Beijo, Adriana, pra você, minha linda. Obrigada pelo carinho, mais um, oi, boa tarde.
6: Boa tarde, Cidneia, tá 90.
0: Oi, Cidneia. Dá-lhe,
6: toca uma notícia, borboleta azul pra mim.
0: Borboleta azul.
6: Que tá ligado na rádio.
0: Beleza.
6: Tá legal, tchau e obrigado.
0: De nada, Cidneia, um beijo, minha linda.
7: Boa tarde, Dali Rodrigo.
0: Boa tarde.
7: Aí, partindo do Piraí. Pantanal, gostaria de escutar a música aí. Pode ser do Zé Felipe. Feliz pra você e pra... quem estiver ouvindo.
0: Tá bom aí, o turma do Zé Felipe, beleza, querido? Mais um, boa tarde.
7: Dinei, da servidora pra baixo.
0: Fala, Dinei.
7: Tá, quero deixar um abraço pra família de Xomano, que mora logo ali, que nos deixou nessa manhã, né?
0: Sim.
7: Que Deus possa confortar o coração de todos eles lá, né?
0: Verdade.
7: Mas, manda uma música pra nós aí, Darlene, pra animar nossa quinta-feira. Manda um Elton John, Nikita. Tá na Gazeta, Darlene, tá legal.
0: Valeu, Dinei. Beijão, querido. Obrigado pela companhia e boa tarde. Quem tá comigo, boa tarde.
8: Boa tarde, Darlene Tocerosa. Aqui é o Zemir do Jardim.
0: Ô, Zemir.
8: Marcinhos, Grilo. Manda qualquer uma pra nós do Pichota, hein?
0: Tá bom, boa pedida, Rosemiro, beijão pra você. Eu tô com a Vida de Cão que o rapaz pediu no jeito. Eu acho que vai agradar todo mundo, será? Aumenta, gente, essa é boa. Oh.

0: Márcia Limões, que coisa boa, que música boa. Aô, vida de cão. 2:04, boa tarde.
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13: É inevitável, você pode.

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1: Fala, Dali Rodrigues, aqui da Dutra Pedreiro, Gilmar e Gil.
0: Tudo bem,
1: e aí,
0: Dali, Gilmar?
1: Esse frio, até que dia,
0: pois Dali? É.
1: Tá gostoso o clima, hein?
0: Tá,
1: Nós tá aqui mesmo. Mexendo com a construção aqui, tá bom pra trabalhar na construção, hein?
0: Ah, sim,
1: um
0: Gilmar.
1: Todos ouvindo a Gazeta e todos que trabalham aí, Dali. Manda aí pra nós já de Camargo e Luciana, bem antiga.
0: Tá bom,
1: tá
0: querido.
1: Gazeta, tá legal,
0: trabalhar. Trabalhar com o friozinho assim, o pessoal que é da construção civil, né, Gilmar? Fica melhor, né? Deve render, fica gostoso pra trabalhar, né?
2: Hã? Os dedos ficam duros.
0: Os dedos ficam duros, né? A dupla de Gilmar e Gil estão lá, mas ele falou que tá gostoso pra trabalhar, dizendo ele. Eu acho que ele tá mentindo, né, Tapo Gijo?
2: Uma parte fica boa, mas uma parte fica ruim.
0: É, mas pra quem é pintor, né, a pintura não seca,
2: não?
0: Não,
2: a pintura é de boa.
0: Será que é de
2: pintura
0: boa?
2: Pintura é tranquila.
0: Mas não seca.
2: Mas vai pegar e bater uma marreta pra você ver,
0: pois
2: o dedo
0: é.
2: Dói tudo.
0: Você tá doido, esse frio não é bom pra nada. Se eu gostasse do frio, eu morava lá no sul, eu moro no Mato Grosso, eu, hein? Nem pra namorar ele não presta, que a gente fica com preguiça. Esse frio não presta nem pra namorar, credo, uma preguiça até de namorar, tá doido? Oi, boa tarde.
3: Boa tarde, Dali Rodrigues, aqui é o Aramis aqui.
0: Aramis.
3: Meu amigo aqui, seu Crides, ele quer ouvir a música de Paula Fernandes.
0: Paula Fernandes.
3: E Leonardo, Grito de Amor.
0: Grito
3: Eu acho
0: de
3: que
0: amor.
3: É essa.
0: Meu grito
3: ele
0: de amor.
3: Ele tá muito chonado, ele.
0: Aham, boa pedida dele, né? Essa música é muito boa. É a Paula. Tem ela aqui com o Leonardo, aqui é com o Eduardo Costa,
2: Paula,
0: né,
2: Tom? Com o Eduardo Costa.
0: Com o Eduardo Costa, acho que é essa que ele quer. Eu vou tocar pra ele. Agora pro seu amigo Aramis. Essa música é linda. Eduardo Costa, Paula Fernandes, Meu Grito de Amor.

Mais um Ligação aqui na Gazeta FM, tá na Gazeta, tá legal, ótima tarde pra você, Ligação aqui, programa hoje tá gostoso, vai tá passando rápido que Nossa Senhora, tem dia que passa rápido aqui. 99987-2045, ai no seu é assim também, passa rápido, tem dia que passa ligeiro aqui, nossa, não dá tempo de nada. Você respira e já foi o seu tempo, sabia? É desse jeito aqui. 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Bom, e atenção, SUS adota novo exame para detectar câncer de intestino antes dos sintomas. O Ministério da Saúde anunciou ontem um novo protocolo nacional para rastreamento do câncer colorretal no SUS. A partir da medida, o chamado teste imunoquímico fecal passa a ser o exame de referência para homens e mulheres assintomáticos entre 50 e 75 anos. Esse novo teste funciona como um exame de fezes mais potente. Ele é feito em casa com um kit. O paciente coloca as fezes em um tubo coletor e a amostra é enviada para um laboratório. Com o uso de anticorpos específicos, é possível procurar sinais de pólipos, lesões pré-cancerígenas e até o próprio câncer no intestino. A ideia é agilizar o diagnóstico do câncer de intestino em grupos de risco e diminuir a necessidade da colonoscopia, que é o exame padrão atualmente. As vantagens do FIT envolvem a praticidade, não tem necessidade de preparo intestinal, dieta restritiva, além de não ser invasivo. Caso o teste dê positivo, o paciente será encaminhado para exames complementares para definir o diagnóstico. Segundo a pasta, a estratégia pode ampliar o acesso de mais de 40 milhões de brasileiros à prevenção e à detecção precoce da doença, considerada hoje o segundo tipo de câncer mais frequente no Brasil, o câncer de intestino. Então tá aí, o SUS adota um novo exame para detectar o câncer de intestino antes dos sintomas, né?

0: Você leva um tubinho pra casa, aí você faz o 2, você mesmo coleta ele ali, coloca nesse tubinho e leva de volta pro laboratório, evita a necessidade da colonoscopia, né? É um exame inicial, porque a tal da colonoscopia é esquisita, hein? Menino do céu, eu fiz uma vez só ela, eu precisei fazer, né? Fazer assim, aquela vez, aquela doença da Preta Gil lá, a gente fica meio grilado, né? Falei, ah, Preta Gil com essa doença aí, eu vou marcar esse exame e vou fazer. É esquisito o tal da colonoscopia. Esse, no caso, é um exame, né? Se a pessoa tiver um pré-diagnóstico, aí é que ela vai pra colonoscopia. 2h25!
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2: Muito bem, Adriana Calcanhoto, chegando agora com mais uma Super Sequência, com uma agenda intensa de shows pelo Brasil, né? Incluindo apresentações em festivais importantes como a Maratona Cultural de Floripa, em março, e o festival... Em março já foi, né, então? Esse negócio que o Top pôs aqui pra mim, ó... Ai, agora eu tô com medo de falar do Festival de Inverno de Garanhuns, que vai ser em julho. Será que vai ser em julho mesmo, Thalita? Festival de Inverno em Garanhuns, ela vai se apresentar em julho, tô falando aqui. Não sou eu, não. Foi a busca que eu fiz no negócio aqui, tá? Pra poder te informar. E também não foi a Thalita dessa vez, não. Que sorte a sua, né, Thalita? Ó, ela tá com uma turnê atual que mistura voz, violão, tem um repertório clássico da MPB e tem projetos, inclusive, voltados para o público infantil, a Adriana Calcanhoto, viu? E aí ela se apresentou num festival muito importante lá em Floripa, que foi em março, e agora tem a apresentação da Adriana Calcanhoto pro Festival de Inverno de Garanhuns em julho. Viu? Vamos curtir então a Super Sequência com a Adriana Calcanhoto. Metade ficou assim sem você e devolva-me.
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0: cidade. Salve, salve, Cuiabá. Alô, Várzea Grande. Alô, Mato Grosso. Alô, Brasil. Estamos de volta. E aí, tudo bem contigo? Espero que sim, que tudo dê certo nesse fim de tarde de quinta-feira, 21 de maio. Tamo junto.
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0: John Chimansky aqui no

0: Zezé de Camargo, irmão da lua, amigo das estrelas. É o Zezé.
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0: Trazendo de volta esse grande sucesso aí. Menos é mais, Pet Shop Boys lá em cima, relembrando, começando bem aqui no Conexão. Ah, relembrando também as boas do passado, a nossa máquina do tempo, as melhores do flashback. Os lançamentos, as novidades, a nossa mistura de ritmos. Música boa rolando pelos 99,9 no aplicativo da Rede Gazeta MT, no site gazetafmcuiabá.com.br. Tamo junto, galera. John Chimansky por aqui, você, ouvinte legal do outro lado. É, valeu, muito obrigado aí pela audiência, pela companhia. Vamos juntos até as 7 da noite. Hoje é dia da cachaça mineira. Olha aí. 21 de maio, dia da cachaça mineira. Famosa em todo mundo, né? Uma das melhores cachaças. É, a mineira, com certeza, né? Desce macia, docinha, é coisa boa. É dia da cachaça hoje. E hoje também é dia do chá, dia internacional do chá. E aí, é cachaça ou é chá? Hein, galera? O que é que você prefere nesse frio aí? Muito bem. Hoje também é seu dia aniversariante, parabéns, muita saúde, muitas alegrias. Saúde principalmente, o nosso maior presente, né? Ah, e é isso aí, tamo junto. Quinto, véspera de sexta-feira. Finalzão de semana chegando. 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Agora as notícias do futebol, vamos lá. A Libertadores e a Sul-Americana bombando por aqui.
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0: O Palmeiras perdeu para o Cerro Porteño por 1-0 em casa pela penúltima rodada da fase de grupos da Libertadores. O resultado adia a classificação antecipada do Verdão à próxima fase. Já o Flamengo venceu Estudiantes da Argentina no Maracanã e garantiu a classificação antecipada. Corinthians encara hoje o Peñarol a partir das 20h30 no Uruguai. Já classificado às oitavas de final, o Timão busca manter o bom momento, hein? Pela Sul-Americana, o Vasco perdeu de virada para o Olímpia por 3-1 fora de casa e caiu para o segundo lugar do Grupo G. É isso na Sul-Americana, né? O Botafogo venceu o Independiente Petroleiro na Bolívia por 3-0 e está garantido, ao menos nos playoffs, para as oitavas. O Grêmio venceu o Palestino do Chile por 2-0 e agora só depende de si para se classificar na próxima terça. O Bragantino deixou escapar uma importante vitória diante do River Plate ao sofrer um empate por 1-1 nos acréscimos em Buenos Aires. Os argentinos comemoraram a classificação com 11 pontos, deixando Massa Bruta com 7 em segundo lugar e dependendo do último jogo para seguir vivo na competição. Atlético Mineiro e Cienciano jogam às 18 horas na Arena MRV. As emoções do futebol por aqui com a redação da Thalita Rocha.
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0: 21 graus.

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0: Muito bem, galera, mais um Tiratema chegando na Gazeta FM, 99872045. Você mandando mensagem com o seu nome completo, o seu bairro, indicando também a sua preferida, música 1, 2 ou 3. A música 1, Pensamentos Intrusivos, Tiaguinho. Cato, Turn the Lights Off, é a 2. E a 3, Cadeira Cativa, Zé Neto e Cristiano. A mais votada toca de novo. E você concorrendo hoje aqui no Tiratema a um par de ingressos para o Festival Mix com a cantora Gica, que acontece nesta sexta no Top Fest, Avenida Beira Rio, hein? Boa sorte, tá valendo!
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0: E gosto
1: casarão. Zenete Cristiano, cadeira cativa, Turn the Lights Off, Cato, pensamentos intrusivos, Tiaguinho. É, as três concorrentes aqui rolando no Tira Teima. Daqui a pouco vamos tocar de novo aqui a nossa melhor de três. E você que mandou mensagem concorrendo aqui hoje é um par de ingressos para o Festival Mix com a cantora Gica, que acontece nesta sexta no Top Fest na Beira Rio, ok? Daqui a pouco seu alô, seu áudio rolando, seu toque de boa tarde aqui pelo nosso WhatsApp 99872045, hein? Tá na Gazeta, tá legal, agora 3h47.

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10: Vamos lá, galera. Resultado aqui do Tirateima, faturando um par de ingressos para o Festival Mix com a cantora Gica, que acontece amanhã, nesta sexta, né, no Top Fest, na Avenida Beira Rio. Ficando aí para Josiane Peixoto, do Itamaraty. 9263, final 66. Josiane Peixoto, lá do bairro Itamaraty, faturando aqui no Tirateima, hein? Pensamentos intrusivos, Tiaguinho, Cato, Turn the Lights Off, Cadeira Cativa, Zenete Cristiano, a vencedora chegando. Tira!

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5: 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Muito bem, agora 4:13.
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5: Muito bem, galera.

galera, tá na Gazeta, tá legal. Vem aí a versão dance da balada romântica do ano de 1997, escrita por Diane Warren, com o DJ produtor brasileiro Klaus. DJ Klaus é de São Paulo. Regravou esse som, esse clássico nostálgico aí da Eurodance, que fez parte aí da coletânea Summer Electro Hits. A roupagem eletrônica do Klaus estourou por volta de 2004. Ela foi em destaque em várias coletâneas. O projeto inclusive ganhou força com os vocais de Dalimas, pseudônimo da cantora brasileira Gisele Abramoff, conhecida por dar voz a vários hits do selo Building Records. Aumente o volume então, galera. O DJ produtor brasileiro Klaus e a cantora Dalimas, Gisele Abramoff, é o Brasil mandando bem nas produções, relembrando o ano de 2004, Klaus, How Do I Live?

0: Israel e Rodolfo, hoje não. É o destaque por aqui na programação da primeira. A música do dia. Antes conferimos o projeto brasileiro Klaus. Na verdade, o DJ produtor Klaus, né? O paulista DJ Klaus com a brasileira da Limas. Com How Do I Live, relembrando ano de 2004, hein, galera? Muito bem. Legal. E aqui a gente informa a galera. Aqui tem informação musical também, as historinhas. Enfim, né? Vamos lá. 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O sorteio será amanhã aqui no programa, amanhã à tarde. 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Vamos ouvir a galera, oi!
1: John, boa tarde! Aqui quem tá falando é Delmarci Freitas, do bairro Dom Bosco. Olha, no momento eu não vou nem de cervejô, nem de vinho zô, eu vou de chocolatê.
0: Chocolatô.
1: Bora que bora. Ei, eu ia pedir o Zezé, mas tu já tocou, então tá valendo.
0: Tá bom, querida. Um abraço. Oi.
2: Boa tarde, meu amigo John. John, aqui é a Laura Cristina Basmar Cabral. John, esse friozinho, John, que não vai embora. Isso mais o calor, John.
0: É.
2: John, estou passando para desejar um feliz aniversário para minhas irmãs, Valdirene e Valquíria, que estão completando mais um ano de vida hoje. Desejando para elas toda a felicidade desse mundo. Opa. Que Deus continue abençoando a vida delas.
0: Parabéns para elas, hein? Parabéns. Então, a Laura Cristina já gosta mais do calor, né? O calorão. Eu também me acostumei com

0: mais com calor aqui, viu? Eu sou mais cuiabano que paranaense. chega um friozinho aí. A gente já sente, né? Pois é, o Alô Eris, Erisvaldo na audiência, o Marcelo Rosa, lá do Novo Tempo também, na audiência com a gente. Quem mais aqui? Oi!
1: Fala, Jô!
0: Opa, beleza!
1: Esse frio aí tá bom de mandar um João Botó Melão no gol pra nós aí, guri.
0: Isso é boa.
1: Tá ligado? É que é hora misa aqui, guri. Um abraço pros meus amigos aí, pro meu irmão Alex e meu amigo, seu Crides.
0: Isto! Beleza, pai? Tamo junto aí! É o nosso amigo na rodagem aqui, o Igmar, vamos lá! Só no flashback aí, ó! Ê, maravilha! Muita carreta!
2: Boa tarde, João!
0: Opa!
2: Tranquilo, meu querido! Gente, mas que? Tô parado no trânsito aqui, cara. Quase entrei largado aqui.
0: Uhum.
2: O trânsito tá meio pesado aqui, hein, cara?
0: Certo!
2: Entendeu? Mas graças a Deus, com fé em Deus, daqui a pouquinho a gente tá na empresa, hein?
0: Uhum.
2: Graças a Deus ainda tem a Gazeta, né? Pra fazer companhia comigo no trânsito aí.
0: Beleza!
2: Um abraço, João! Fica com Deus, hein?
0: Aê, grande abraço aí, meu querido, tudo de bom? Muita calma nessa hora, né? Mandou um vídeo pra nós aqui, muita carreta na frente. Devagar e sempre, né? Correndo sentado de joelho dobrado. Com vidro fechado pra não passar frio, é isso aí. E pra não desmanchar o penteado, né? Vamos lá, oi.
3: Boa tarde, meu amigo John Chimansky, aqui quem fala é Hilder Viana, motorista de aplicativo.
0: Beleza.
3: Trabalhando nesta tarde abençoada de quinta-feira, quintou, John.
0: Opa.
3: John, se esse frio persistir aí, tem muito parceiro aí que vai ficar sem tomar banho, John.
0: Pois é.
3: Meu Deus, que frio é esse, Jesus.
0: É complicado.
3: Vamos tomar um vinho, né, John? João, manda uma música especial aí pra galera do transporte coletivo aí, os parceiros aí.
0: Uhum.
3: Estão na labuta trabalhando aí, beleza?
0: Beleza.
3: Tá, Gazeta, tá legal, João, valeu!
0: Valeu, um abraço aí, é o pessoal da rodagem aí. É, o banho é complicado, né? Pois é. A gente brinca muito igual o amigo falou ontem, né? É banho de gato, né? A gente brinca muito aqui, mas fica 3 dias sem tomar banho pra ver como é que fica o negócio. Vamos lá! A informação chegando por aqui. Governo simplifica a recuperação de conta do gov.br. O governo federal anunciou hoje mudanças para simplificar a recuperação de contas do gov.br, portal que reúne serviços digitais oferecidos à população em um único canal. A medida busca ajudar principalmente quem perdeu ou trocou de celular. A partir de agora, será possível cadastrar um e-mail específico apenas para a recuperação da conta. Esse processo podia levar até 3 dias. Com a mudança, a retomada do acesso ao gov.br poderá ser feita em minutos, explicou o Ministério da Gestão e da Inovação. O cadastro do e-mail de recuperação só estará disponível para usuários que ativarem a verificação em 2 etapas, hein? Também conhecida como autenticação de 2 fatores. No caso do gov.br, o código de verificação em 2 etapas é gerado no próprio aplicativo do governo. O MGI reforça que outra forma de recuperar a conta mais rapidamente é usando a carteira de identidade nacional. Para utilizar essa opção, o aplicativo do gov.br precisa estar atualizado e a pessoa deve estar com a versão física do documento em mãos. Era uma missão praticamente impossível você recuperar a conta do Gov se trocasse de celular ou se esquecesse da senha. Pois é. É, demorava aí mais ou menos uns 3 ou 4 dias, né? Pensa numa dificuldade que era, né? Tomara que facilitem mesmo agora pra galera. Com a redação da Thalita Rocha. 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

0: O sinal retrovisor. Certo. Ofereço a todos os ouvintes. E para meu amigo Samuel lá na Terra Nova, condomínio Agatha.
1: Tá bom, obrigado, oi.
2: Opa. Tio, manda uma música aí, tá bom, do Amado Batista? Folha Seca, tá bom, John? Sueli Paixão.
1: Beleza, Sueli Paixão. Boa tarde, estamos aqui na audiência, aqui do Escolar, né? Enil, faço a rota do Escolar aqui no Cinturão Verde, né? Opa, muito bem. Pessoal das vans, agora sim, agora eu entendi, né? Um abraço, Enil, tamo junto aí. Obrigado pela audiência, fechando aqui com o Bebê. Vamos lá, Bebê.
3: Boa tarde, Diana. Obrigado, na audiência aí da Gazeta Positiva. Manda alô pro meu irmão aí, Marcones, paraguaio. E o motor aí, o Hugo, DG.
1: Certo.
3: Tá tudo na audiência aí, positiva, no Centro As.
1: Positivo.
3: Correndo baixo.
1: Obrigado, Bebê, valeu. Tá na Gazeta, tá legal.
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1: Tá na Gazeta, tá legal. Agora 5h16, começando aqui a parada das melhores. Vem aí Diego e Vitor Hugo.
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1: Engenha

0: Carla Bikini aqui no Time da Gazeta, agora 5h25.
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3: Vocês precisam admitir alguma coisa.

a Carla Bikini, chamada Meu Talento, Fred Fabrício, BG A Cura, Diego Vitor Hugo. 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
2: 5h37, vem aí Bruno Mars.
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1: Conferimos Saudade Estranha, Murilo Ruf, Eu Te Amo, And I Love Her. Zezé de Camargo e Luciano aí, bombando. Com essa romântica, né? Beleza, Estranho de novo. Felipe Araújo, lá em cima, Risk It All, Bruno Mars. Já, já, voltamos encerrando aqui a parada legal da Gazeta FM. Time da Gazeta bombando com os lançamentos e as novidades. Logo mais, Gazeta Cowboy, noite abençoada, tranquila para todos nós. 12 minutos para as 6, está na Gazeta.
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5: 2 minutos para as 6.
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5: Vem aí a dupla Ed Brito e Samuel, Romance Rosa.
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0: Doce Rosa de Brito e Samuel. Não mexe nas minhas gavetas, Danilo Davi. Chegando e fechando bem a parada de hoje, o time. Agora 6:05.
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3: 20 graus.
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1: E aí, o melhor da música sertaneja country na Gazeta FM, quintou, galera, 21 de maio de 2026. Aumente o volume. Chegando bem com ele, o embaixador Gustavo Lima. As mina pira!

0: O que é um arranhão pra quem já tá... Henrique Juliano! Henrique Juliano! Esse é o Gazeta Cowboy, Henrique Juliano Arranhão. Relembrando aí um tempinho atrás, hein? São os caras, né? Bom, daqui a pouco voltaremos com mais modão de qualidade por aqui na Gazeta FM. Vamos faturar e daqui a pouco temos aí Luan Santana, Victor e Léo, Zeneto e Cristiano, Teodoro e Sampaio. E muito mais aí, você, ouvinte legal do outro lado, conferindo aqui as melhores da música sertaneja.
1: Aô, potência!
0: Uma boa noite de quinta-feira, quinto. Véspera de sexta, né? Muito bem. Sexta-feira já vem chegando. E estamos aqui no clima da música sertaneja. Agora 6h36.
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0: 20 graus.
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0: Zenete Cristiano, Cleiton e Romário no Gazeta Cowboy. 5 minutos para as 7.
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